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10: 9:33.
11: Passa uma de palma, olha a Santana!

0: Viva o samba!
1: Viva o samba! É segunda sem lei!
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1: 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Bate palma aí, gente. Vamos pro Sereno!
3: Valeu, gente!
4: 9 horas e 57 minutos.

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8: Em Bandeirantes, 23 graus.

0: em Bandeirantes. 23 graus.
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9: 10:36.

0: obrigado.
1: Essa música é demais. Obrigada, Caju Pra Baixo.
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0: Cê
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2: Em Bandeirantes, 22 graus.
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7: Estúdio Casa, 11 horas e 3 minutos.

0: Em Bandeirantes, 22 graus.
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2: Olá, boa noite. Nós estamos começando o Good Night. E muito felizes por estarmos de volta à sua companhia. Seja muito bem-vinda, seja muito bem-vindo. Eu sou Luciano Delgado. A edição e a produção do programa são do Edson Veloso, com a minha colaboração na produção. É sempre bom quando a gente pode ficar juntos, ouvindo belas músicas, trazendo dica de leitura. Para nós isso é muito agradável. Ah, e tem também a clássica da noite, sempre uma imperdível. Vamos ouvir as primeiras de hoje. Começando a sequência, a gente tem Aha, Dark is the Night for All.

0: Ednar, do Pavão Misterioso, encerrando a primeira sequência de hoje aqui do Good Night. A gente também ouviu Jess Glynn, Take Me Home, e a primeira com A-ha foi Dark is the Night for All. Fique conosco, até já.
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10: Estúdio Casa, 11 horas e 21 minutos.

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1: De volta com o Good Night pra gente viajar. É a dica de leitura que hoje traz o livro Pássaros Feridos, de Colin McCullough. Pássaros Feridos é a saga romântica de uma família singular e tem início no início do século 20, no interior da Nova Zelândia. Meg é a única filha de uma família modesta e trabalhadora. Seus pais e irmãos vivem como podem para cuidar da terra, e ela e a mãe cuidam da casa e dos irmãos menores. Pat, o pai, leva a esposa e os filhos para uma grande fazenda de criação de carneiros, propriedade da irmã mais velha, viúva e sem filhos, no interior da Austrália. Ao chegar na cidade, a família é recebida pelo padre Ralph, um homem inteligente e ambicioso, que se torna amigo e um mentor para Meg. Esse fato, no futuro, vai resultar em uma paixão. Pássaros Feridos, um livro considerado intenso e bastante ousado para a época. O ano de publicação é 1977. Boa leitura para você. Agora vamos ouvir The Beatles, Free as a Bird.

0: uma sequência aqui no Good Night. Fechamos com Eu, Trovador de Novo. Também ouvimos Gavin James, Man on the Moon. E iniciamos o bloco com Beatles. Já já a gente volta.
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10: Estúdio Casa, 11 horas e 38 minutos.

0: Em Bandeirantes, 22 graus.
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1: De volta do intervalo e é o momento da clássica da noite aqui no Good Night. Música brasileira gravada por Tavito em 1979. Essa canção foi inspirada em uma música dos Beatles. A versão nacional foi composta por Tavito e Ney Azambuja e fez parte da trilha sonora da novela As Três Marias, de 1980. Vamos ouvir Tavito, Rua Ramalhete.

0: Sam Smith, Fire on Fire, ainda The Tony Hick Project, Nobody Knows, e Tavito na clássica da noite com a Rua Ramalhete. Daqui a pouco tem mais aqui no Good Night.
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2: Estúdio Casa, 11 horas e 56 minutos.

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Muito obrigado. 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
2: Em Bandeirantes, 20 graus.

0: Estúdio Casa, 5:03.
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1: Estúdio Casa, 5 horas e 16 minutos.

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0: Bandeirantes, 19 graus.
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3: 6 horas e 4 minutos.

0: em Bandeirantes. 19 graus.
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6: 6 horas e 23 minutos.

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12: Olá, bom dia! Em Bandeirantes, são exatamente 7 horas mais 29 minutos agora, 7 horas mais 29 minutos aqui na nossa manhã, nesta terça-feira, dia 22 de setembro. Bom dia para você. Vamos juntos aqui na nossa oração da manhã, nesta terça-feira, dia 22 de setembro de 2026. Uma excelente manhã, vamos juntos aqui com toda certeza. Chuva lá fora, né? Melhor lá fora. 7 horas mais 29 minutos, fora a brincadeira. Deixa eu aqui parabenizar o tio Tico, né? O Ticão fez aniversário ontem. Eu tava me lembrando, será que é? Será que não é? E hoje tive a confirmação, né? Parabéns, tio. Muitos anos de vida, saúde, paz, alegria e realizações, né? Recebendo os parabéns de toda a família, com toda certeza. Tio Tico tá fazendo aniversário, o senhor Wilson. 7 horas mais 30 minutos aqui na nossa manhã. 7 horas mais 30 minutos. Momento de oração com o padre Ezequiel Dalpozo, aqui na nossa Casa FM. Bom dia para você.
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0: esse Jesus de quem se fala tanto há tanto tempo e tantas coisas, muitos contra e muitos a favor.
1: Olá, meu caro e minha cara ouvinte, estamos juntos mais uma vez. É uma alegria muito grande poder falar com você. Que a paz de Deus esteja presente em nossos corações e o seu amor nos motive a vivermos uma vida sempre mais intensa. Eu gostaria de falar hoje sobre a cura de uma imagem intimidadora de Deus, controladora. Muitas vezes nós temos imagens de Deus que não correspondem àquilo que Deus é. Por isso precisamos nos curar dessas imagens. Muitas pessoas trazem consigo uma imagem intimidadora de Deus. Esse é o Deus que controla minhas ações e pensamentos, e pelo qual eu me sinto constantemente observado. A reação a essa imagem consiste então em tentar eu mesmo controlar os meus atos e meus pensamentos. Não tenho medo apenas de Deus. Em última instância, tenho medo de mim mesmo, de meus instintos que me tomam, de meus pensamentos que me desnorteiam. Preciso controlar tudo. Não posso cometer erros. É que nesse caso a vida sairia do controle. Esse tema é descrito por Jesus na parábola dos talentos, que nós podemos recordar. Nessa parábola, Jesus fascina e provoca. Os dois primeiros servos, que receberam mais talentos, negociam e obtêm grande recompensa. Entretanto, o terceiro servo enterra o seu talento. Ao mesmo tempo que nós sentimos compaixão desse servo, nós sentimos raiva. Afinal, por que ele não fez o seu talento dar fruto? Esse terceiro servo revela em sua autojustificação onde está o problema. Ele comparou-se com outros e sentiu-se prejudicado. Por isso ele quer, pelo menos, preservar o pouco que tem sem perda. Ele diz ao Senhor: Senhor, eu conhecia-te que és um homem duro, que ceifas onde não semeaste e ajunta onde não espalhaste. E atemorizado, escondi na terra o teu talento. Aqui tens o que é teu. O problema do terceiro servo é o medo diante do Senhor. Ele tem a imagem de um Senhor duro que pune. Por isso enterra o seu talento para não cometer nenhum erro. Ele gostaria de ter tudo sob controle, de não abrir mão de nada, mas desse modo não ganha nada. Quem negocia com os talentos concede alguma coisa para receber mais em troca. Mas o terceiro servo guarda tudo para não perder nada. Mas exatamente por isso ele perde tudo. O Senhor trata esse servo com muito rigor. Ele faz exatamente o que o servo imaginara. Ele satisfaz a imagem que o servo tinha dele. Por isso ele pune o servo, porque o servo tinha a imagem de que o Senhor punia. Jesus quer dizer, diante dessa parábola, que quando você tem uma imagem de Deus tão carregada de medo, então a sua vida será desde já pranto e ranger de dentes. Quando você quer controlar tudo, sua vida sai do controle. Quando não quer cometer nenhum erro, você faz tudo errado. Por isso, caro ouvinte, diante desta reflexão, possamos pensar também sobre a nossa imagem de Deus. Será que é como a descrita? Se é assim, nós precisamos curá-la, porque a imagem melhor de Deus é de um Deus que ama, que nos sustenta, que nos convoca a amarmos como Ele amou. Pensemos nisso, um forte abraço. Deus te abençoe e te guarde, em nome do Pai, do Filho e do Espírito Santo. Amém.
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3: 7h35 agora, não pare. Lírios do Vale na nossa manhã. Bom dia pra você.

0: Não pare, Lírios do Vale, aqui na nossa manhã, nesta terça-feira, dia 22 de setembro. Bom dia para você. É muito bom saber que você tá aí do outro lado do rádio, acompanhando a nossa manhã, louvando e agradecendo a Deus por mais um dia, por mais uma manhã aqui na nossa oração da manhã, nesta terça-feira, dia 22 de setembro. 7:38, agora 7:38 na nossa manhã. Bom dia para você. 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Continuamos com o nosso apoio cultural, a gente volta já aqui na nossa manhã, aproveitando, mandando forte abraço lá para o Sérgio. Bom dia, Sérgio, tá lá acompanhando a nossa manhã, fazendo seus pedidos de orações, né, para todos os seus familiares, aos amigos e a todos os ouvintes da nossa oração da manhã. Que Deus abençoe hoje e sempre. 7:40, a gente volta já.
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0: 7:42, colo de Deus, coração humano na nossa manhã. Bom dia.

0: coração humano aqui na nossa manhã, nesta terça-feira, dia 22 de setembro. Bom dia para você acompanhando a nossa oração da manhã, nesta terça-feira, dia 22. Bom dia para você, vamos juntos aqui onde quer que você esteja, tá em casa, tá no trabalho, tá no trânsito, tá nos levando de carona. Obrigado por nos deixar ir junto com você aqui na nossa oração da manhã, tá bom? É muito bom saber que você está aí do outro lado do rádio, acompanhando a nossa manhã, nos ouvindo, até mesmo nos assistindo através do nosso aplicativo, né? Na nossa Play Store, Estúdio Casa FM, também através do nosso casafm.com.br. Obrigado pelo carinho sempre com a gente. Vamos juntos nesta manhã de terça-feira, dia 22 de setembro. 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Quero pedir orações aqui também para a filha Isabela, que está completando 18 anos hoje.
1: Feliz aniversário.
0: Feliz aniversário para a Isabela, recebendo aí os parabéns, né, do pai Luizinho, da mãe, do irmão, de todos da família. Parabéns então a Isabela, completando 18 anos hoje.
1: Feliz aniversário.
0: Feliz aniversário, muitos anos de vida, saúde, paz, alegria e realizações, tá? Que Deus abençoe hoje e sempre. Muitos anos de vida, saúde, paz, alegria e realizações, tá bom? 7 horas mais 49 minutos na nossa manhã, 7h49 na nossa programação. Continuamos com o nosso apoio cultural. A gente volta já com Frei Gilson na nossa manhã.
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0: Frei Gilson, pescador de homens. Bom dia.

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1: 7:58, agora Frei Gilson, pescador de homens aqui na nossa manhã. 7:58 aqui na nossa manhã. Vamos juntos onde quer que você esteja, acompanhando a nossa oração da manhã nesta terça-feira, dia 22 de setembro. Bom dia para você. É muito bom saber que você está todos os dias conosco aqui na nossa casa FM nesta manhã de terça-feira. 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Na nossa oração da manhã vai ficando por aqui, prometendo voltar amanhã, logo após aí nosso horário eleitoral gratuito. Continue conosco, após o nosso apoio cultural, vem aí o nosso Casa Notícias, com informação da nossa cidade, do nosso estado e, é claro, do nosso país e do mundo na nossa programação. E você tem espaço na nossa Casa FM, porque aqui a nossa Casa FM é da nossa comunidade para a comunidade, né? 8:01, continue conosco, a gente volta já.
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4: Olá, bom dia, em Bandeirantes, 8 horas mais 4 minutos, está entrando no ar o seu, meu, nosso Casa Notícias. Hoje, terça-feira, 22 de setembro de 2026, Santos do Dia, São Maurício e companheiros, soldados e mártires. Pelo ano de 287, o imperador Maximiano, antes de atacar os gauleses rebeldes, quis oferecer um sacrifício aos deuses. Maurício, chefe da legião cristã Tíbia, recusou-se com outros a participar. Abre aspas, somos seus soldados, mas também servos de Deus, fecha aspas, disseram. Então Maximiano decretou a sua morte.
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4: 8 horas mais 4 minutos, agora 8 horas mais 4 minutos aqui no nosso Casa Notícias, trazendo a previsão do tempo para hoje, Bandeirantes e toda a nossa região. A temperatura fica entre 19 e 25 graus, a umidade relativa do ar varia entre 71% e 100%, né? A precipitação acumulada é de 15 milímetros, com a probabilidade de ocorrência de chuva em 98%. O vento da casa de 7 km por hora, com rajadas, podendo chegar a 36 km por hora, né? Hoje, pela madrugadinha, né, tive informação que o vento passou forte em Bandeirantes, mas até então, nada de estragos, né? Mas muito forte o vento, estava abastecendo o carro, o pessoal comentava comigo, né? Olha, Lúcio, falar uma coisa para você, o vento passou forte por aqui, viu? E a gente, né, muitos, inclusive eu, estava tentando dormir, não consegui dormir essa noite, mas estava pensando nisso, né? E conforme aí o pessoal comentava, vento forte, muita chuva, né? E muitas, digamos assim, no nosso estado, daqui a pouquinho dentro do nosso Casa Notícias, teremos todas as informações também, o que ocorreu na região sul do Brasil, no nosso estado, em questão das chuvas, né? Neste momento, os termômetros marcam 20 graus.
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0: onde eu digo que o Colégio Céu de Bandeirantes é o que mais aprova, a gente prova. 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
6: 8:08, agora 8:08 no nosso Casa Notícias nesta manhã de terça-feira, trazendo as principais informações internacionais nos Estados Unidos para participar da Assembleia Geral da ONU, que será realizada hoje. O presidente Lula disse que não concorda com a maneira do seu homólogo norte-americano, ou seja, Donald Trump, de governar. A declaração foi feita, né, em entrevista à CNN local. Abre aspas, o presidente Trump tem uma maneira de governar com o qual eu não concordo. Ele tem uma maneira de governar. Eu sou o mais poderoso, eu sou o mais rico e eu posso fazer tudo e todos os outros têm que obedecer. Fecha aspas e acrescentou, né? Eu não concordo com isso. O presidente Trump foi eleito para ser o presidente dos Estados Unidos. Ele tem o direito de governar, mas ele não tem o direito de governar os outros países, afirmou Lula e conclui. Ele não tem o direito de impor a sua vontade, acrescentando, né? Eu gosto de ser respeitado e mostrar o respeito, destacou Lula.
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6: Ainda trazendo as informações internacionais para você aqui no nosso Casa Notícias, 3 deputados do Parlamento Europeu pediram à União Europeia que avalie a adoção de sanções contra autoridades brasileiras, incluindo o ministro Alexandre de Moraes do Supremo Tribunal Federal. O pedido foi feito em uma carta enviada ontem à alta representante da União Europeia para Relações Exteriores, a Carla Kallas. Os eurodeputados Carlo Fidanza, Adam Bielan e também Marius Kamiskin afirmam que a preocupação com os estados de direito do Brasil, a atuação do judiciário em casos considerados politicamente sensíveis e denúncias relacionadas ao STF. A carta cita Moraes e menciona as investigações relacionadas ao Banco Master, incluindo as relações do ministro com o ex-dono do banco, Daniel Vorkar. Também são citados o contrato, né, de 130 milhões de reais do banco com o escritório de advocacia da esposa de Moraes, Viviane Barsi de Moraes. A atuação do ministro dos processos que levaram à condenação do ex-presidente Jair Bolsonaro, preso por tentativa de golpe de Estado, né? Então, portanto, mais um aí, né, envolvendo esse caso que está dando o que falar também em todo o território mundial, né? 8:12 agora.
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6: 8:11, trazendo o nosso apoio cultural para você que está acompanhando o nosso Casa Notícias. 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
6: 8 horas mais 12 minutos, agora 8 horas mais 12 minutos aqui no nosso Casa Notícias, nesta manhã de terça-feira. Olha, o candidato à presidência, Ronaldo Caiado, do PSD, afirmou ontem que Lula e Flávio Bolsonaro também estariam com medo, entre aspas, ao relacionar a ausência dos dois no debate de Flow, no questionamento que, segundo ele, ambos evitariam responder. Abre aspas, não são só os membros do Supremo que estão com medo. Pelo contrário, você tem também, né, o Flávio e o Lula com medo de vir ao debate. Os dois estão vivendo a mesma situação. Fecha aspas, declarou então, portanto, né, Ronaldo Caiado. E ele afirmou que Lula e Flávio não teriam coragem de vir ao encontro e disse que ambos teriam dificuldades para explicar situações nas quais estariam envolvidos. Ao tratar do Supremo Tribunal Federal, Caiado disse que pretende indicar mulheres para as quatro vagas, né, que, segundo ele, teria a oportunidade de preencher o caso eleito, né? Também voltou a citar Raquel Dodge, a ex-procuradora-geral da República, como referência para o perfil de uma primeira indicação. 8 horas mais 14 minutos aqui no nosso Casa Notícias, 8 horas mais 14 minutos. E a defesa de Daniel Vorcaro pediu ontem ao presidente do Supremo Tribunal Federal, o ministro Edson Fachin, o adiamento do depoimento do investigado à Polícia Federal marcado para depois de amanhã, né? Mais conhecido como quinta-feira, dia 24. Os advogados alegam que ainda não receberam acesso integral aos autos do inquérito. Segundo a petição, apesar da proximidade da nova data da oitiva, a defesa não conseguiu obter junto à Polícia Federal cópias completas do material produzido na investigação. Os advogados afirmam que, devido à complexidade do caso e a extensão dos documentos, precisam de um período e de pelo menos 10 dias úteis contado a partir da disponibilização integral dos autos para analisar as informações e discuti-las com o Vorcaro, que está preso.
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6: 8 horas mais 15 minutos agora no nosso Casa Notícias, 8 horas mais 15 minutos na nossa manhã desta terça-feira, trazendo as principais informações do dia aqui na nossa manhã, e quero aproveitar e dar um toque muito especial para você do nosso apoio cultural, né? 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O ministro Alexandre de Moraes, do Supremo Tribunal Federal, se declarou impedido ontem de atuar no processo que pede ao Senado

0: O citado por Moraes prevê o impedimento do juiz quando ele próprio, seu cônjuge ou companheiro, né, ou parentes até terceiro grau, forem parte no processo. O ministro não acrescentou outras explicações no despacho sobre este impedimento. 8 horas mais 19 minutos aqui no nosso Casa Notícias nesta manhã de terça-feira, 8 horas mais 19 minutos. Bom dia para você acompanhando o nosso Casa Notícias. E ontem, né, nós tivemos aí no finalzinho da tarde, no início da noite, a notícia, né, do helicóptero do Rick, que da dupla Rick Renner, teria caído em Santa Catarina. E o Alan Barbosa destaca essas informações para a gente a partir de agora, dentro do nosso Casa Notícias, nesta terça-feira, dia 22 de setembro.
1: Bombeiros, aeronáutica e polícia militar fazem buscas em Santa Catarina para encontrar o helicóptero com o cantor sertanejo Rick da dupla com Renner. A ocorrência de que a aeronave havia desaparecido em Santa Catarina foi registrada às 4 da tarde desta segunda-feira. O tempo estava fechado no início das buscas na região de Urubici, com chuvas, vendavais e alertas de granizo. Também estavam no helicóptero o empresário Bruno Avelar e seu videomaker, além do piloto. O primeiro local a ser vistoriado foi na localidade de Vacas Gordas, mas não havia sinal da aeronave no local. Depois, as buscas seguiram para as proximidades de São Joaquim, local onde se detectou o último sinal de celular de um dos passageiros. O helicóptero decolou de Porto Belo, na região norte de Santa Catarina, a 190 quilômetros do possível local do acidente. A Polícia Militar Ambiental participa das buscas com homens por terra e também por meio de drones. De Brasília, Alan Barbosa.
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3: São exatamente 8 horas mais 23 minutos, agora 8 horas mais 23 minutos dentro do nosso Casa Notícias, nesta terça-feira, dia 22 de setembro, trazendo as principais informações do dia, né? Agora as notícias do estado. O Tribunal Superior Eleitoral tem maioria em um julgamento virtual realizado ontem pela manutenção da suspensão da campanha de Deltan Dallagnol, que ocorre ao Senado Federal. O placar está em 4-0 para defender a decisão. Floriano de Azevedo Marques, relator do caso, Dias Toffoli, a Estela Aranha e Ricardo Vilas Boas Cueva votaram a favor. 3 ministros, incluindo o presidente Cássio Nunes Marques, ainda votarão, né? Ou seja, ainda não votou. O julgamento desta tarde, né, tem origem aí na decisão liminar do ministro Floriano de Azevedo Marques, posteriormente encaminhado à corte do TSE. No último sábado, ele determinou a suspensão da campanha de Deltan Dallagnol ao Senado pelo Paraná. Com a decisão, o candidato foi proibido de veicular propaganda eleitoral gratuita, participar de debates, praticar atos de campanha e usar ou receber recursos do fundo partidário e do Fundo Especial de Financiamento de Campanha. Em nota, Dallagnol alegou que o julgamento, abre aspas, foi feito em um processo sigiloso e foi iniciado antes que a defesa tivesse acesso ao processo, fecha aspas, e além disso, criticou o voto de Dias Toffoli, argumentando que o ministro é citado em processo que está julgando, né? Que coisa! Vamos aguardar para ver aí as cenas dos próximos capítulos desta questão também aqui pelo estado do Paraná. 8 horas mais 25 minutos agora.
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3: 8 horas mais 25 minutos agora, 8 horas mais 25 minutos no nosso Casa Notícias, nesta manhã aqui na nossa programação da nossa Casa FM. 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
3: Olha, falando como nós destacávamos no início, né, do nosso Casa Notícias aqui nesta manhã de terça-feira, muita chuva caiu, né? Muita coisa aconteceu nesse início de noite de ontem, né? No final da tarde de ontem, início de noite. A tempestade, né, que atingiu praticamente todo o estado, deixou o rastro de destruição carros arrastados, igrejas destelhadas e ruas alagadas, né? Em Francisco Beltrão, no sudoeste aqui do estado, para você ter uma noção, a força do vento levantou e arrastou um carro que foi parar em cima do outro automóvel. Na cidade, né, o Cimepar registrou rajadas de vento de 64 km por hora. Lá, o órgão de defesa civil contabilizaram prejuízos e prestam assistência aos moradores afetados. Já lá em Apucarana, aqui no norte do estado, os ventos destelharam a Catedral Basílica Pontífice Nossa Senhora de Lourdes. Lá, o Sistema de Tecnologia e também Monitoramento Ambiental do Paraná, ou seja, o Cimepar, registrou os ventos aí de 103 km por hora naquele município, né? A prefeitura ainda contabiliza os prejuízos, né? A gente dá uma olhada nas redes sociais, também dá uma olhada nos sites de notícias do estado. Muita coisa aconteceu devido às fortes chuvas dos últimos dias, né? Principalmente de ontem para hoje, né? Como eu destaquei no início do nosso Casa Notícias, o vento passou forte em Bandeirantes, mas até agora, graças a Deus, nenhuma ocorrência de relevância, né? Tomara que persista, né, dessa forma, e nós não temos nada aqui na nossa cidade. Mas, como nós destacávamos, né, vento de 103 km por hora no município de Apucarana, né? Que coisa! 8 horas mais 29 minutos agora.
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3: São exatamente 8 horas mais 29 minutos agora no nosso Casa Notícias, 8 horas mais 29 minutos na nossa manhã. 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Exija produtos da Sanguine Massas e você vai ver o quanto é bom, o quanto é delicioso. 8 horas mais 30 minutos na nossa manhã, Fernanda Nardo destaca para nós, a partir de agora, nesta terça-feira, a Semana da Árvore. E, é claro, as informações para você aqui no nosso Casa Notícias.
4: A Semana da Árvore tem programação em diferentes regiões do Paraná, com distribuição e plantio de mais de 20.800 mudas de espécies nativas. As ações são feitas pelo Instituto Água e Terra, o IAT, e incluem também atividades de educação ambiental, visitas a viveiros florestais e ações com escolas e comunidades. Entre as ações, na região de Cascavel, no Oeste, serão distribuídas 7.900 mudas. Só no município, 3.000 serão destinadas principalmente a estudantes do ensino fundamental. Em Três Barras do Paraná, cerca de 900 alunos participam de atividades no Parque Estadual Rio Guarani, com oficina de produção de mudas, plantio e ações de separação de resíduos. O trabalho faz parte do Paraná Mais Verde, o programa que incentiva o plantio de espécies nativas em áreas urbanas e rurais. A proposta é utilizar as mudas em locais que precisam de recuperação ou de mais arborização, o que contribui para a conservação ambiental e o equilíbrio climático. O IAT mantém 19 viveiros florestais em diferentes regiões. As mudas também podem ser destinadas a projetos de reflorestamento, arborização e plantios voluntários. Quem quiser solicitar mudas pode fazer o pedido pelo Sistema de Gestão Ambiental. A solicitação passa por análise técnica do IAT e, se for aprovado, o interessado recebe por e-mail as orientações sobre o local de retirada e os documentos necessários. BID Curitiba, Fernanda Nardo.
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0: 8:32, agora 8:32 aqui no nosso Casa Notícias, nesta manhã de terça-feira. Bom dia para você, acompanhando a nossa manhã, nesta manhã de terça-feira, dia 22 de setembro. Vamos juntos aqui trazendo as principais informações do dia, onde quer que você esteja, né? Em casa, no trabalho, no trânsito, nos levando de carona, enfim. É muito bom saber que você está aí do outro lado acompanhando a nossa manhã, nos deixando ir junto contigo aqui na nossa Casa FM, né? Bom ter aí a sua participação, a sua audiência, né? Aqui na nossa manhã, a gente trazendo as principais informações do que está acontecendo no nosso país, no nosso estado, na nossa cidade, com toda certeza, né? Vamos juntos aqui nesta manhã de terça-feira, dia 22 de setembro. 8:33 agora, 8:33. Eu estava destacando, né, a questão da temperatura, a questão de chuva, aquela coisa toda. Olha, diversos bairros de Curitiba e cidades da região metropolitana registraram chuva de granizo na noite de ontem, né? Entre os bairros atingidos estão Centro Cívico, Centro, Rebouças, Água Verde, Hauer, também Boqueirão, Xaxim, também Bom Retiro, Pilarzinho, enfim, né? Vários bairros da capital, né? Curitiba, com granizo, né? A gente tem uma criança aqui registrando aqui a foto do granizo, também muitos a granizo e até mesmo jardins, né? Com um alerta vermelho aí de granizo na cidade de Curitiba, né? Na capital de todos nós paranaenses. E a gente recebeu, né? Eu havia destacado até mesmo ontem que no nosso Casa e Companhia, eu havia recebido o sinal de alerta da Defesa Civil, que à noite, né? No início da noite, teria aí ventos, né? E a gente, né, Bandeirantes, ainda bem, foi mais passivo, né, digamos assim. Na nossa região tivemos ventos aí de 125 km por hora. Olha que coisa, 125 km por hora. As rajadas de vento aí cortaram o norte paranaense, né? Apucarana, aquela região ali, né? Mais ao centro-oeste, centro-norte, né? A gente teve complicada situação, como nós destacávamos aqui também, né? Os ventos aí destelharam a Catedral Nossa Senhora de Lourdes, né? Então, portanto, 103 km por hora nessa rajada de vento. Olha, para você ter noção, a gente tem aqui informação das rajadas de vento acima de 70 km por hora ontem, né? A Altônia foi de 74 km por hora, Apucarana, 124 km por hora, General Carneiro, 83 km por hora, Distrito de Horizonte, em Palmas, né, 83 km por hora, Telêmaco Borba, 95 km por hora, e também nos aeroportos, né, Aeroporto do Bacaxiri, em Curitiba, 86 km por hora, Foz do Iguaçu, 83 km por hora, e Maringá, 86 km por hora, né. E eu não vou falar uma coisa para você, viu? Nós não ficamos tão abaixo disso aqui, não. Porque, como eu destaquei há pouco, né? Eu estava abastecendo o carro hoje para vir para a rádio, agora pela manhã. E o frentista destacou, né? Falou, olha, Lúcio, hoje... Eu falei, nossa, choveu a noite inteira. Ele falou, choveu e ventou. E ventou muito à noite, né? E a gente destaca para você aqui o que está acontecendo na nossa cidade, na nossa região, né? A gente... A tal preocupação aí, né, digamos que do El Niño, né? A gente, mas não vai chegar. Já estamos vivenciando, né? Já estamos vivenciando aí também essa questão para o tal do El Niño, né? A gente destaca isso, a gente muitas vezes não se dá conta, né? Não tá sabendo, tá aquilo outro, mas aí a gente tá vivenciando isso. Muitas casas, né, residências da nossa região estão sem luz, né, principalmente ali em Apucarana, naquela região ali, né, devido aí aos fortes ventos e árvores caídas destruíram aí os estragos, né, árvores em cima de fio. Gente, outra questão também, aproveitando a deixa aqui, né, a gente sabe que é complicada a situação, digamos assim, né, a gente tomara que isso não ocorra, mas... Se acaso ocorrer, né? Então tem essa questão digamos que se uma árvore cair em cima de um fio e esse fio tiver estourado, ou seja, quebrado ou, enfim, caído no chão, não chegue perto, não chegue perto. O porquê? Muitas vezes este fio está energizado, ele tem energia até então. né? Até que a concessionária de energia chegue, desligue o mesmo para que possa fazer a manutenção, tem todo um tempo aí, todo um cuidado a ser seguido. Então, muitas vezes a pessoa, vou passar por aqui, né? Não, calma, muita calma, né? Muito cuidado com isso, porque se você passa, tá com água ali, né? Tá chovendo, tem uma poça d'água, esse fio caiu ali na poça d'água, está energizado, a água conduz energia, você vai levar um choque ali. Então tome muito cuidado em relação a isso, né? Até mesmo para se abrigar, né? É outra questão também que você deve e precisa se cuidar, né? Como que eu quero dizer para você? Nesse período que nós estamos vivenciando aí de fortes chuvas, ventos, aquela coisa toda, tome muito cuidado ao se abrigar. Mas como assim, Lúcio? A se abrigar. Se você está passando por uma área, né, e tem aí várias árvores, várias questões em cima disso, tome muito cuidado. Vá para um lugar que fique mais, muito mais seguro, muito mais seguro. Até esses dias atrás, eu estava conversando com o pessoal da Defesa Civil sobre isso aqui na nossa Casa FM. O melhor lugar da sua casa para você se abrigar quando tiver aí, se houver, né, melhor dizendo, perigo, né, em relação a isso, muitas vezes é o banheiro. O porquê? Ele é mais estreito, ele é mais seguro, ele é mais compacto. Muitas vezes os banheiros das casas têm laje e com isso gera mais segurança à sua disposição nessa questão, tá bom? 8 horas mais 40 minutos na nossa manhã, 8 horas mais 40 minutos aqui no nosso Casa Notícias nesta manhã de terça-feira, dia 22 de setembro, trazendo as principais informações do dia para você aqui na nossa manhã de terça-feira. Nós estamos recebendo aqui a Márcia Sauer e também o Roberto lá do CIEP. Eu vou conversar com a Márcia hoje primeiro, viu, Roberto? Você me desculpa, mas eu vou conversar com ela. Onde você já esteve aqui, já tá. O Roberto já é ao contrário, mas aquele jeito mesmo. Ele é diferente dos outros. Ele é igual eu, assim, é diferente dos outros. Tudo bem, Márcia? Bom dia, é um prazer recebê-la aqui na nossa Casa FM.
1: Bom dia, Lúcio. Bom dia, ouvintes da Rádio Casa FM. É sempre um prazer estarmos trazendo, né, as novidades, os projetos da nossa escola, estarmos junto com a comunidade, transmitindo principalmente esse ano que o nosso CIEP está fazendo 10 anos.
0: Já 10 anos?
1: 10 anos.
0: Nossa.
1: Completando 10 anos, atendendo a comunidade e toda a região.
0: Com toda certeza. Roberto, bom dia para você também, né? Você já é de casa, literalmente aqui de casa, né?
2: Opa, bom dia, Lúcio, bom dia, ouvintes do Estúdio Casa. Como a dona Márcia colocou, é um prazer estar aqui, né? E para nós, assim, uma oportunidade muito boa de comemorar aí 10 anos do CIEP. Então, são 10 anos de história, 10 anos formando profissionais aí para toda a região. Então, assim, o CIEP fez toda a diferença para o município e continua fazendo. E cada dia é melhor, né, dona Márcia?
1: Ah, com certeza. Isso é um prazer, né? Nós atendemos toda a comunidade. E é o nossa profissão, né? Formar os nossos alunos.
0: Com toda certeza. E dentro desses 10 anos, Márcia e também Roberto, a gente vê a evolução do CIEP, né? A gente vê lá atrás, quando se inaugurou, né? Eu me recordo até hoje, o dia que inaugurou.
1: Você estava presente.
0: Estava lá. Então a gente vê como passa e como foi a evolução do colégio, né? Muitos cursos novos. São quantos alunos hoje?
1: Hoje nós temos 800 alunos no total. E que começamos com 35, né?
0: Olha só.
1: Os 35 primeiros, uma turminha, depois veio mais uma turminha. E a escola começou a ser conhecida. Os nossos coordenadores, durante esses 10 anos, fizeram um trabalho juntamente com a comunidade de levar o nome do nosso CIEP, da divulgação dos cursos. Então, durante esses 10 anos, muita gente fez aquele trabalho de formiguinha, que a gente diz, né?
0: Uhum.
1: Aquele trabalho que veio no dia a dia de formar os nossos alunos, de transmitir os conhecimentos, de colocar os alunos no mercado de trabalho, para que as empresas também conhecessem e vissem que os alunos que passavam pelo CIEP também eram diferenciados, que eles tinham a parte realmente profissional, de entender diferente, né? Então agora, hoje, com todo esse trabalho realizado nesses 10 anos, as empresas que acabam procurando pela nossa escola, pelos coordenadores, para indicação de alunos. E nós temos aí muitos alunos no mercado de trabalho, tanto em Bandeirantes quanto na região.
0: Sim, sem dúvida alguma. E essa, dentro dessa, dessa preocupação também, Márcia, a gente vê a busca, né, dos alunos para estudar no CIEP, né? Hoje eu tenho dois sobrinhos aí que queriam, porque queriam estudar no CIEP. Estão lá. Sim. Então, essa preocupação dos alunos de querer também estar num colégio que proporciona tudo isso, como você está completando, né?
1: É, nós encontramos, agora nós vamos começar a época de matrícula, principalmente dos alunos que estão saindo do nono ano, e os pais já vêm procurando. Olha, meu filho quer estudar lá, como que eu faço? Ele não abre mão, ele quer ir para o CIEP, ele quer o curso, né? Já vai destinado ao curso. Então, isso aí é gratificante para nós, né? Saber que agora os pais, os alunos procuram. E é o que eu falo, é um trabalho com seriedade, compromisso, comprometimento com a educação. Nós temos lá excelentes profissionais, né? Tanto os funcionários quanto os docentes. Então, assim, é um trabalho em conjunto realizado que hoje o nosso CIEP é conhecido aí no estado do Paraná, e não só no estado do Paraná, não. Eu tenho um filho que mora no estado de São Paulo, e às vezes a gente ouve, né? Ah, mas é lá, a gente sabe que lá no Paraná tem CIEP, que é assim, que é profissionalizante, né? Aí a gente até explica como que é. Então, assim, a gente já percebe que vem aí uma grande procura na nossa escola.
0: Sem dúvida alguma. E também, Roberta, aproveitando a deixa, né, da nossa diretora Márcia, a gente vê que o curso de enfermagem também é um dos carros-chefes, né, do CIEP. Eu sei que tem outros cursos que são ali renomados, mas o de enfermagem também é um dos carros-chefes, né?
2: Isso, com certeza. Então, assim, só lembrando essa trajetória que você colocou de crescimento do CIEP. Quando nós começamos, né, nós tínhamos, apesar de que a estrutura veio pronta, né, então, uhum, assim, uma estrutura muito boa, né, o que diferencia bastante das demais escolas aí. Mas a gente tinha ainda uma deficiência dos equipamentos do laboratório, dos equipamentos de informática. Então, ao longo dos anos, o CIEP vem recebendo equipamento e vem estruturando todos os laboratórios. Então, todos os cursos profissionalizantes do CIEP têm um laboratório específico para atendimento daquela demanda. Então, assim, todos os cursos, o aluno, ele participa da aula teórica em sala de aula e depois ele é convidado ao laboratório para praticar aquilo que ele aprendeu em sala de aula. Então, isso torna o conhecimento muito mais efetivo. Até mesmo no ensino médio, durante o período da manhã, porque nós também são todos cursos técnicos, os alunos vão para o laboratório, nas aulas de biologia, de química, fazer experiências e fixar o conteúdo mesmo. Então, realmente, o conteúdo ele é muito bem trabalhado dentro do CIEP. No laboratório, no curso de enfermagem, como você colocou, também nós temos ali, o laboratório é bem amplo, tanto que a gente até utiliza, às vezes, um outro espaço para trabalhar com os alunos. Então, nós temos ali manequins para praticar todos os procedimentos que são utilizados na prática de enfermagem. Então, desde uma punção venosa, um banho de leito, uma intubação, as compressões torácicas. Então, assim, para todos os procedimentos realizados na área da enfermagem, na área técnica, nós temos laboratórios que manequins que simulam essa prática realmente. Então, assim, nós fazemos simulações realísticas para todas as nossas aulas, o que faz com que o aluno saia da escola, saia do CIEP preparado para o mercado de trabalho. Hoje, assim, eu vou falar para você que acho que mais de 90% dos profissionais da Santa Casa aqui de Bandeirantes são do CIEP.
0: Olha que legal.
2: O São Lucas tem ali uns 70%, que a gente tem um pessoal um pouco mais velho. Aí nós também exportamos Itambaracá, Cambará, Andirá, Santa Mariana. Nós temos alunos até que vieram de Cornélia, apesar de lá também ter um curso. Então, assim, e hoje nós temos alunos trabalhando em Londrina, Curitiba, né? Tivemos alunos aí que saíram da nossa escola e foram para a universidade. Por quê? Dentro do CIEP, criaram gosto pela educação. Nós tivemos alunos ali, nós temos alunos um pouco mais velhos, né, no curso de subsequente de enfermagem. Então, alunos que estão afastados há 10, 15 anos da escola. vem com a gente.
0: Eu conheço uma que tá fazendo enfermagem, ela demorou muito para terminar, agora tá fazendo enfermagem.
2: Aí, tá vendo que beleza?
0: Rosângela, um beijão para você.
2: Então, assim, ó, o que que acontece? Falando, vem pra gente, ali ele pega gosto pela educação e aí ele vai para a universidade. Então, assim, nós tivemos vários alunos que saíram do técnico em enfermagem, foram para odonto, foram para enfermagem, um monte mesmo, sim, né? Nós temos dois que estão em medicina.
0: Olha que legal.
2: É, então, assim, e realmente, nós temos alunos muito bons e é contagiante. Então, aqueles alunos um pouco mais desestimulados, que têm um pouquinho mais de dificuldade para aprender, é, eles acabam sendo contaminados por aqueles alunos que têm gosto pela educação. Você vê que interessante, ontem eu estava na escola, alunos do período da tarde, não tinham que estar na escola à noite, estavam lá desenvolvendo projetos da FETEC, estudando, e isso não acontece só agora, é o ano todo. Uhum. Eles vão lá, participam de aula de laboratório, querem ajudar nas outras aulas, é muito, muito gostoso trabalhar no CEP.
0: Com toda certeza. E aproveitando a deixa também, Márcio, eu passo para você também a questão da FETEC, né? Que vem aí, já é tradição, com toda certeza, e cada vez mais ela vem angariando pessoas, vem angariando novidades que os alunos, juntamente com os professores, proporcionam para o bem-estar de uma comunidade, né? Esse é o objetivo também, né?
1: Ah, com certeza. A nossa feira técnica, que é a FETEC, né? Ela envolve, na verdade, a escola toda. Todos os funcionários, professores, pais, alunos, porque é um trabalho que nós já começamos de um ano para o outro. Vários alunos que entraram lá no primeiro ano, no primeiro semestre da noite, começou a desenvolver um projeto e aos poucos eles foram aperfeiçoando esse projeto. Uhum. Muitos já foram fora de Bandeirantes, já colocaram os projetos, nós já participamos da Gêniuscom, vamos participar esse ano em Jacarezinho. E esses projetos são os trabalhos que acontecem dentro da sala teórica e dentro dos laboratórios, como o Roberto já disse. Eles desenvolvem todos esses projetos e agora, dia 25, sexta-feira, é o dia da apresentação para toda a comunidade bandeirantense, região e municípios vizinhos, né? Que eles possam estar indo lá conhecendo os projetos dos nossos alunos. E o que que a gente pede? Que não é só para ir e olhar. A gente pede para que a pessoa chegue e pergunte o desenvolvimento para o aluno do seu projeto. Como é o seu projeto? Porque eles estão prontos para explicar. Eles não estão só para exposição, eles querem explicar como eles estão desenvolvendo os projetos, como eles aprenderam a teórica e a prática.
0: Até porque quando você explica, você aprende também, né?
1: Com certeza. E tem, assim, projetos maravilhosos lá dentro da escola. São quase 150 projetos, né? Que os alunos estão divididos em grupos, que eles estão na expectativa, na preparação. E a nossa FETEC é sucesso. O ano passado nós tivemos 3.500 pessoas. Olha. Que passaram no período da manhã e da noite.
0: Esse ano também vai estar no mesmo período?
1: No mesmo período. No período da manhã nós, uhum, vamos estar atendendo, né, a população das 8 às 11. E no período da noite, das 19 às 21h30.
0: Uhum.
1: Então, esse horário vai estar aberto para toda a população, comunidade, vizinho, que queiram vir prestigiar os nossos alunos, a nossa FETEC. É, na verdade, assim, sabe, Lúcio, eu fico muito feliz, porque esses dias uma diretora de Cornélio Procópio, ela veio perguntar, encontrou comigo, falou: olha, eu não conheço a sua escola, mas conheço pela FETEC, uma feira que vocês fazem. E ela já deixou, mandei o convite, ela disse que vai vir, vai trazer os alunos, vai conhecer a escola e também como é feito os nossos projetos. Então isso a gente fica feliz, que realmente está dando certo, que a comunidade vem conhecendo e é uma oportunidade para quem não tem um tempinho durante todo o ano, que ele esteja indo na nossa escola nesse período. Reserva aí sexta-feira umas horinhas, né? E vai passar lá com a gente. Inclusive lá também, nós temos lá o pastel, o caldo de cana, tem sorvete, tem né? Não quer fazer janta? Vai lá no CEP, compra alguma coisinha, come, é para a família toda, sim, né?
0: É um espaço também, né, Márcia, que a escola agrega junto com a comunidade, né? Essa abertura é muito importante para a própria comunidade, né?
1: É o momento da comunidade, da família estar presente dentro da escola. Uhum. E esse é um projeto do governo, né? Que ele está aí, a família dentro da escola. E, na verdade, assim, Lúcio, a escola não caminha sozinha sem a família. E a família também necessita da escola. Então, nós trabalhamos em parceria e esse é um momento que nós estamos trazendo a família dentro da escola.
0: Aproveitando o ensejo, Márcia, a gente sabe que são vários cursos, né? A gente destacou aqui o curso de enfermagem. Quais são os cursos que o CIEP hoje disponibiliza para a nossa comunidade?
1: Bom, no período da manhã, nós temos o projeto curso de alimentos, hospedagem, desenvolvimento de sistema, administração e mecatrônica. No período da tarde, nós temos o curso de enfermagem, uhum, que são para os alunos que saem do nono ano. E à noite, como subsequente, nós temos os cursos de alimentos, gastronomia, enfermagem, mecatrônica e eletrotécnica. E este ano de 2026. Nós estamos fazendo pedido de dois cursos novos para a CED, que é o curso de mecânica e o curso de segurança no trabalho no período da noite como subsequente. E também como subsequente a administração. Porque muita gente quer ter uma profissão, já fez o ensino médio, então vem procurando pela escola, principalmente o curso de administração. Então, nós vamos ofertar no período noturno, né, para 2027.
0: Isso já está certo?
1: Ó, foi feito o pedido, né? Nós estamos aguardando a CED. Uhum. Dentro de toda a tramitação, a gente acredita que vai dar certo. Porque, assim, procurando pela região e outros CEPs, foram autorizados. Então, uhum, nós estamos aguardando. Tudo que tinha que fazer, nós já encaminhamos a documentação. Ah,
0: então, com toda certeza,
1: iremos... E aí, lógico que a gente vai voltar aqui, né? Pedindo para o pessoal fazer a matrícula.
0: Se, digamos assim, já tem 800 alunos, né, dentro do CEP. Com mais esses três cursos aí, vai chegar a 100.
1: Ah, vai chegar a mil, se Deus quiser. Na verdade, o nosso CEP pode agregar até 2 mil alunos. A Nossa. Estrutura da escola entre manhã, tarde e noite.
0: Digamos
1: manhã,
0: assim,
1: tarde e noite.
0: Colocar 700 alunos por período.
1: Isso. Nossa, conseguimos muito... agregar tudo isso. Olha, graças a Deus, a estrutura é grande.
0: Sim, sim.
1: E assim, hoje, essa semana, na verdade, os nossos terceiros anos da manhã estão fazendo o simulado do Enem. E nós temos ali dois laboratórios de informática funcionando perfeitamente, né? Hoje eles estão desde as 7 horas até as 10 horas num simulado online, né, do Enem. Como nós temos 5 primeiros, terceiros anos, então nós dividimos 2 hoje, 2 amanhã e 1 depois. Mesmo acontecendo a FETEC, nossos alunos estão aí na preparação do Enem, do vestibular, né? Então, nós trabalhamos concomitantemente tudo isso. Não é só profissionalizar, nós preparamos o nosso aluno para o vestibular, nós preparamos para um concurso, nós preparamos para, né?
0: Sim, pra como tudo. O Roberto estava destacando, né?
1: Isso.
0: As pessoas que passaram no vestibular, foram fazer enfermagem, medicina, enfim, tudo isso envolve a preparação do ensino médio, né?
1: E esse é o objetivo da nossa escola.
0: Uhum. E dentro desta, falando um pouquinho ainda mais da FETEC, que acontece neste final de semana, nessa sexta-feira, tem todo um projeto, né? Eu gosto dessa questão da FETEC porque você aprende, ou seja, você estuda para aquilo, né? Independente em qual área, você vai ter a parte técnica, a parte de ler, escrever, entender o que funciona, depois você vai colocar isso na prática.
1: Isso.
0: Que é o mais, eu acho que é o mais legal de tudo isso. Você vê tudo aquilo sendo embrionário, né? Depois vai se formando e até que se forma. Isso é muito legal porque você aprende literalmente na prática.
2: Então, mas como que a dona Márcia colocou, esses projetos, ele tem toda uma trajetória, né? Então isso é muito importante que o nosso convidado, né, a pessoa que vai participar da feira, vá com tempo, né? Nós temos 150 projetos.
0: É projeto, hein?
2: É projeto. Mas todos eles têm uma história, como a dona Márcia colocou. Não é assim um projeto que a gente foi lá e fez do dia para a noite. Então, todos eles estão relacionados com os conteúdos que os alunos estão aprendendo.
0: Uhum.
2: Todos têm português, matemática, física, biologia, comunicação, tecnologia, porque está muito sendo discutido isso aí. Então, as IAs em aplicação, né, na prática.
0: Ai, Jesus, esse tal de IA é complicado.
2: Então,
0: é bom, é ruim.
2: Dominou o mercado e a gente tem que seguir, não tem como. Então, todos esses projetos, por isso que a dona Márcia colocou, é interessante que o nosso convidado, ele faça questionamentos. Por quê? Porque o aluno tem prazer em contar. E quando ele faz essa explicação, ele está recordando tudo aquilo que ele viveu. Então, todos os projetos realmente têm uma boa trajetória.
0: Uhum.
2: Né? Então, o CEP está preparado aí, como você colocou. Tem novos cursos vindos e tem época de matrícula, sim, final do ano a gente já vai abrir para matrícula, mas nós estamos na pré-matrícula. Então, a pessoa que é o momento de conhecer a estrutura, é o momento de conhecer os cursos, de perguntar, os alunos vão saber o que dizer, professores, coordenadores vão estar disponíveis no dia da FETEC. Então, assim, é hora de conhecer a escola e falar, opa, eu quero participar dessa escola, e faz a pré-matrícula. Então a gente vai dar abertura para a pessoa fazer essa pré-inscrição, porque depois a gente volta a fazer o contato para finalizar essa e garantir essa vaga. Uhum. Porque, como você colocou, a dona Márcia também colocou isso aí, o curso está muito disputado, todos eles, né? Enfermagem é uma disputa para vaga, administração, o curso de informática, então assim, é um dos mais disputados, né?
0: Então, hoje, querendo ou não, desculpa, Roberto, entrar atrapalhar, mas a gente vê informática. Tudo é informática hoje. Hoje, tudo isso. E enfermagem também, a gente depende da enfermagem. Então, sim, digamos, querendo ou não querendo, é um leque que se abre ali que a gente tem que aproveitar.
1: É a tecnologia e a inovação, né, Roberto?
2: Não tem como a gente fugir. Inclusive, a gente tinha essa deficiência no curso de enfermagem, porque a gente segue uma grade da SED, né, do Estado, e não tinha a parte de informática. Então, nos últimos dois anos, né, 25 e 26, nós estamos trabalhando agora com informática. Uhum. Então, isso é muito positivo, né? Então, tem aula específica de informática dentro do curso de enfermagem.
0: Eu até me recordo a última vez que você veio falar do CIEP aqui, você destacava, né? Hoje vai fazer um formulário, preencher um formulário, nada é mais na mão,
2: não,
0: né?
2: Não.
0: É tudo no computador, você precisa ter ali a informática, né?
2: Hoje nós temos estudos que comprovam aí que 98% dos serviços de saúde a nível de Brasil tem uma tecnologia implantada, tem um prontuário digital. Bandeirantes, todos os serviços aqui são informatizados.
0: Sim.
2: Então não tem como o aluno trabalhar a enfermagem sem trabalhar a informática, né? Sem estar conectado, né? Logo mais nós vamos ter o tablet à beira-leito e o prontuário vai chegar à beira-leito. Isso é muito necessário porque nós precisamos de informação. Não tem como eu te dar ali um medicamento sem eu ter certeza absoluta que é esse medicamento.
0: Uhum.
2: E com essa correria, com esse excesso de informações, de tratamentos, a gente precisa ter apoio. E a tecnologia veio para dar esse apoio, né? A inteligência artificial vem para dar esse suporte, a gente tem que abraçar e colocar isso em prática.
0: Sem dúvida. São exatamente 9:01 aqui no nosso Casa Notícias. Roberto, quero agradecer você mais uma vez aqui na nossa Casa FM, colocar à disposição mais uma vez e quando precisar da gente pode contar sempre.
2: Eu que agradeço a oportunidade, reforçando mais uma vez o convite para a FETEC, que acontece agora nesse dia 25, que é sexta-feira agora, no período da manhã, das 7h30 até o meio-dia e das 19h até as 21h30. Venha conhecer o CEP, venha conhecer e os trabalhos dos nossos alunos.
0: Com toda certeza. E Márcia, quero agradecer a sua vinda pela primeira vez aqui, volte sempre, é um prazer muito grande recebê-la aqui. Acredito que foi uma das primeiras pessoas que eu entrevistei na vida, né? Mas pode contar sempre comigo. É verdade, na época, Márcia...
1: Você só não vai falar quanto tempo você tem de trabalho.
0: Não vou. Já faz mais de 20 anos. Então... Na época, a dona Márcia era secretária de Educação e a gente tinha que fazer as matérias, mas, Márcia, muito obrigado pela vinda, é um prazer recebê-la aqui. Volte sempre, precisando falar do CIEP, tendo informação para a gente estar de portas abertas à nossa Casa FM, sente-se em casa sempre.
1: Sim, Lúcio, muito obrigada, né, por essa parceria. Vou precisar sim, daqui um dia vão abrir as matrículas, nós deveremos passar para a comunidade, porque existe todo um trâmite, né? O aluno que está no nono ano, ele tem a cartinha de georreferência, mas se ele for optar pela educação profissional, ele vai ter que entrar no sistema, fazer a opção, né? Uhum. E passar por um processo. Então, eu gostaria, sim, de daqui uns dias, né, retornar para nós estarmos levando à população todas essas informações das matrículas agora para 2027. Eu que agradeço, bom trabalho e que Deus abençoe a todos.
0: Amém.
1: Muito obrigada.
0: São exatamente 9:03 aqui na nossa programação. Nós vamos ficando por aqui, prometendo voltar amanhã a partir das 8:00 da manhã. Continue conosco, vem aí o nosso Casa e Companhia.
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0: 9:26. Bom dia, bom dia, bom dia, Bandeirantes! Tudo bem? Tudo ótimo? Bora lá começar então! E aí, como está a sua manhã? Espero que excelentemente bem, hein? A partir de agora, Lúcio Escalada te faz companhia, tocando muita música, muita coisa boa, muita informação, muito papo de novela, enfim, bom dia! E aí, tá ligado? Tá na boa? Tá suave? Tá chovendo aí ou não? Tá aqui, tá chovendo, viu? Meu Deus do céu, mas como chove, rapaz! Que fase, viu? Vamos juntinhos aqui nas ondas da nossa Casa FM. Bom dia pra você!
1: Bom dia, dona de casa!
0: Alô, alô, dona de casa! Alô, trabalhadora!
1: Bom dia, caminhoneiro!
0: Alô, motorista, taxista! Alô, doutora, alô, doutora, alô, enfermeiro, enfermeira, onde quer que você esteja, acompanhando a nossa manhã, você, pedreiro, carpinteiro, pintor, eletricista, funileiro, servente, você, secretária do lar, onde quer que você esteja nessa manhã de terça-feira, 22 de setembro, vamos juntinhos aqui nas ondas da nossa Casa FM, tá? Tocando muita música, muita coisa legal, deixando a sua manhã do jeito que você gosta de ouvir. E a partir de agora,

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1: Presta atenção nessa história.
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1: Foi o que ela falou pra mim quando ela levantou da mesa.
2: Amiga, vamos lá comigo, deixar os dois bebendo aí.
1: Eita, trem com soro.

Diego e Vitor Hugo, acabou o assunto aqui na nossa manhã. 9 horas mais 23 minutos agora. Bom dia, bom dia, bom dia. E aí, já mandou essa mensagem? Não? Tá esperando o quê? Manda já 999-20-4010, 999-20-4010. Manda seu recado, interage com a gente vai com você aqui com toda certeza, tocando muita música, muita coisa legal, fazendo a nossa manhã do jeito que você gosta de ouvir, tá? Até o meio-dia, muita coisa legal, muita coisa boa, toque e passa pra você aqui nas ondas da nossa Casa FM, tá? Fique à vontade mesmo, 999-20-4010, 999-20-4010.

0: A ex-BBB e influenciadora Jade Picon roubou a cena na Semana de Moda de Londres, desfilando um look pra lá de ousado que deu o que falar. Com correntes e um decote pélvico, a beldade fez sua estreia em passarelas internacionais pela marca de Petza, deixando todos boquiabertos com a produção. O vestido preto de recortes e fendas, com as costas nuas, destacou a silhueta de Jade, que já havia marcado presença na plateia de outro desfile ao lado do namorado, o ator André Lamoglia. Parece que a carreira internacional da nossa musa está decolando com muito estilo e polêmica.
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14: Olá, noveleiros! Estamos chegando com os resumos das suas novelas favoritas para essa terça-feira. E agora o resumo da novela Iludida. Durante o jantar, Volkan diz a Rakan e Derya que ele e Haluk farão uma doação generosa para o hospital, mas impõe uma condição, que Asya deixe a chefia da equipe médica e Derya assuma o cargo. Asya se assusta quando uma pedra atinge a janela de sua casa com um bilhete ameaçador. A médica chama a polícia e diz desconfiar de seu Suki. Ali avisa o pai sobre o ataque, e o arquiteto corre para a casa de Asya e oferece ajuda. Volkan mostra-se preocupado e ali pede que o pai durma com ele naquela noite. Quando o garoto adormece, Asya exige que o ex-marido vá embora. Deryn confronta Volkan quando ele volta para casa. Derya discute com o arquiteto sobre a possível retirada de Asya da chefia do hospital. Na escola, Demir acusa Ali de ter roubado seu fone e os dois brigam. Pelin escuta uma conversa entre Derya e Rakan sobre o investimento de Volkan no hospital.
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16: 9h29, juntos, Dilcinho, bom dia.

0: Jadson, aqui na nossa manhã.
1: Show de bola!
0: A gente deu certo. Obrigado, aqui Ladino. Na nossa programação. Bom dia, bom dia, bom dia. Vamos juntos aqui nas ondas da nossa casa FM, onde quer que você esteja. Até o meio-dia, hein? Eu e você, você e eu nas ondas da nossa casa FM. Bom dia! E aí, tudo bem? Tudo ótimo? Como está a sua manhã? Espero que excelentemente bem, hein? Já mandou sua mensagem pra cá? Não? Ah, então manda já. 999-20-4010, 999-20-4010. Manda seu alô, interage comigo e eu vou com você aqui nas ondas da nossa casa FM, deixando o jeito que você gosta de ouvir, com toda certeza, tá? Fique à vontade mesmo, aqui nas ondas da nossa 87.7.
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0: 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Vamos juntos! Mundo da Fama, acompanha aí, bom dia pra você!

0: animadinhos, chegando por aqui pra gente fofocar juntinhos. Vamos nessa então, terçou, né? 22 de setembro. E olha só, após brilhar em Vale Tudo, Letícia Vieira fará substituta de A Nobreza do Amor, né? Estreou já dia 17, isso mesmo, na quinta-feira, 17. Vermelho Sangue, chegando aí, né, com tudo, viu, ao Globoplay. E a atriz da Letícia Vieira, gente, conversou com o Playview sobre o sucesso da produção que mistura terror, fantasia e romance ao revisitar os mitos de vampiros e lobisomens. Durante a conversa, a atriz também falou sobre Lá na Minha Terra, trama que marcará o seu retorno às novelas após interpretar Gilda no remake de Vale Tudo. A produção substituirá, viu, A Nobreza do Amor na faixa das 18 horas, TV Globo, em novembro já. E ela vai brilhar muito, Letícia Vieira, aí, né, em mais uma novelinha da Globo, remake aí de Vale Tudo, isso mesmo. Ela vai interpretar a Gilda nesse remake aí, ó, Lá na Minha Terra. Demais, a nossa, uma das nossas vampirinhas. E o elenco todo, né, esteve aí no Rock in Rio, e fez valer a sua participação lá no Rock in Rio. Os atores, né, da segunda temporada aí de Vermelho Sangue estavam por lá, marcaram presença, né, no stand da plataforma de streams do Rock in Rio. A Letícia Vieira, a Laura do Dutra também estava por lá, o Pedro Alves, Lucas Leto, esbanjando, já sabem, né, muito carisma durante a passagem aí pelo festival, e também chamaram muito a atenção pelos looks, gente. Então é isso, eu volto rapidinho porque tem fofoca por aqui, tá? Fica ligado.
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13: A Confederação Brasileira de Futebol propôs mudanças nas regras de inscrição de jogadores estrangeiros nos clubes brasileiros, com o objetivo de reduzir o limite permitido a partir de 2027. A proposta foi apresentada aos clubes e discutida no âmbito das competições nacionais, com foco na composição dos elencos e na participação de atletas de outras nacionalidades no futebol brasileiro. O novo limite será implementado gradualmente: 8 estrangeiros por partida em 2027, 7 em 2028, 6 em 2029 e, finalmente, 5 em 2030. A CBF também aprovou mudanças no número de jogadores jovens inscritos no Brasileirão, reservando gradualmente mais vagas para atletas com menos de 23 anos. A iniciativa busca ampliar as oportunidades para jogadores brasileiros em desenvolvimento, enquanto a redução do limite de estrangeiros teve votos contrários de Flamengo e Bahia.
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10: 9h56, coração partido. Grupo Menos é Mais.
14: Bom dia. Não tem jeito, meu compadre. Vambora.

10 horas mais 7 minutos da nossa manhã. Matheus e Cauã, eterna Marília Mendonça, aqui nas ondas da nossa Casa FM. Bom dia, bom dia, bom dia. Vou ter que superar. Vamos juntinhos onde quer que você esteja, em casa, no trabalho, no trânsito, nos levando de carona, tá no sítio, tá na chácara, tá na fazenda, enfim, onde quer que você esteja. Obrigado pelo carinho sempre com a nossa 87.7, tá bom? Fique à vontade, agora é hora de Mundo da Fama. Acompanha aí, bom dia pra você.

0: Gente, deixa eu contar pra vocês. Se Maria retornando aos palcos após 4 anos em show lotado em São Paulo. Só deu ela, viu? Ela voltou e voltou com tudo. Se Maria, gente, viveu uma noite muito especial. E olha, essa abertura, essa volta aconteceu em São Paulo com os ingressos esgotados, né? E a cantora subiu ao palco aí para registrar o seu primeiro DVD solo e oficializar uma nova etapa de sua carreira musical. 4 anos depois de encerrar a dupla com Simone Mendes. Nas redes sociais, a Simaria celebrou, né? Eu tentei imaginar esse momento muitas vezes. Nenhuma delas chegou perto do que vocês me fizeram sentir na noite de estreia. Obrigado por esperarem, por cantarem e por viverem essa noite comigo. Foi maravilhoso! E ela, como sempre, veio como uma deusa. Foi demais, gente, demais mesmo. Ela trocou figurinos, né, durante as apresentações. E ó, chegou chegando, chegou marcando a volta aí, nossa queridíssima Simaria! Como sempre, né, agitando muito, muito feliz, cantando, dançando. Espero que ela realmente esteja bem, tenha descansado bastante e traga muita coisa gostosa pra gente, que ó, já promete, viu? E a gente, claro, vai tocar sucesso dela por aqui também durante a nossa programação, tá? E é isso, eu volto rapidinho. Quem ficou feliz, hein, com a Simaria de volta? Ah, levanta a mão comigo. Eu já volto, tá? Tem mais fofocas.
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0: resumo da novela O Que a Vida Me Roubou. Joventino chega com galões de gasolina à fazenda Almonte. Renato tenta ver o que ele traz, mas Joventino o impede. Nádia visita Victor na residência Almonte, mas Margarida responde que ele não está. Victor fica triste por não poder estar perto dela. Pedro, em sua residência, observa que Nádia está triste ao longe. Padre Anselmo fala com Rosário para que ela reconsidere e diga a verdade a seu filho, mas ela segue se negando. Alessandro pergunta a Macário se ele conheceu sua mãe, mas ele o responde que conhecia apenas Rosário, que agora vive com o Padre Anselmo. Macário diz que Benjamin acusou Rosário de assassina e por isso ela esteve na prisão sendo inocente. Alessandro se surpreende. Dominga diz a Montserrat que Rosário quer falar com ela. Joventino está derramando gasolina pelo estábulo da fazenda Almonte.
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2: 10 horas 16

apareço namorando. E aí complicado, né? Tem gente que parece namorando nada, aquela coisa toda. Já não tá mais namorando, né? Aquela coisa toda. Eita, vai. 10h24 da nossa manhã. Bom dia pra você. É muito bom saber que você tá aí, deixando a gente ir junto com você nessa manhã de terça-feira, 22 de setembro, 2026. A previsão do tempo.

0: Olha a previsão do tempo para hoje, Bandeirantes e toda a nossa região. A temperatura fica entre 19 e 25 graus. A umidade relativa do ar varia entre 71% e 100%. A precipitação acumulada é de 15 milímetros. A probabilidade de ocorrência de chuva é de 98%, tá? O sol nasceu às 6h13 e irá se pôr às 18h18, segundo o site do CIMEPAR. Os ventos na casa de 7 km por hora, com rajadas podendo chegar a 36 km por hora. Nesta terça-feira, dia 22 de setembro, neste momento, em Bandeirantes, 21 graus. 10h25, a gente continua no apoio cultural e volta já.
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0: 10 horas 29 minutos. Luiz Cláudio Juliano, bom dia.
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0: 10h41 aqui na nossa manhã, só pra contrariar na nossa programação da nossa Casa FM. Bom dia, bom dia, bom dia! Vamos juntos aqui onde quer que você esteja. Tá em casa, tá no trabalho, tá no trânsito, tá nos levando de carona, enfim, onde quer que você esteja. Obrigado pelo carinho sempre com a nossa 87.7. 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
2: Que momento lindo! Ticiane Pinheiro prestigiou o lançamento do novo livro de sua mãe, a eterna garota de Ipanema, Heloísa Pinheiro, no Rio de Janeiro. A obra, intitulada Vovó de Ipanema, é uma homenagem emocionante às netas da autora, mostrando todo o carinho da família. Nas redes sociais, Ticiane compartilhou registros do evento especial, celebrando mais essa conquista de Heloísa. O lançamento reuniu familiares e amigos, marcando mais um capítulo na trajetória de uma das mulheres mais icônicas do Brasil, que continua inspirando gerações.
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0: gente, de volta ainda sobre Rock in Rio, né? Adivinha só quem esteve pela primeira vez no Rock in Rio? É, e falou que foi muito especial, viu? Foi o Léo Foguete, o nosso menino! Ai, que tá arrasando também aí na Dança dos Famosos, né? O Léo Foguete fez a sua estreia no Rock in Rio no último sábado 11 em um pop show realizado no Pavilhão Itaú. O cantor apresentou sucessos de carreira e encerrou a apresentação com uma participação especial de Melody, que subiu ao palco para cantar Jet Ski, sucesso da artista com Pedro Sampaio e MC Menorca. Que energia, hein? Foi muito especial poder levar um pouco do meu som para esse, que é um dos maiores festivais do mundo. Saio muito feliz e com o coração cheio. Uma noite que vou guardar para sempre. Celebrou aí o nosso queridíssimo Léo Foguete, gente. Eu amo esse menino, sinceramente. Canta muito. Um garoto muito simples, né? E a gente torce muito por ele, com certeza. Quer mais fofocas? Já volto, viu?
1: 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Zenete Cristiano, quilômetros, bom dia pra você.
2: Bom dia. Tomara que essa cidade seja grande mesmo.

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0: Bom dia!

0: ponto fraco na nossa manhã. Vamos juntinhos onde quer que você esteja acompanhando a nossa programação da nossa Casa FM. Eu trago pra você agora fofoca aí e a gente volta já com mais músicas. Tem Michel Teló, Zezé de Camargo, Panda e outros.
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2: O romance entre Anitta e o ator Danilo Mesquita parece estar cada vez mais sério. O suposto affair da cantora foi flagrado acompanhando a poderosa na quadra da Grande Rio, onde Anitta foi coroada rainha de bateria. Os dois vêm sendo vistos juntos em clima de romance desde o mês passado, com vídeos de beijos circulando nas redes sociais. Apesar de Anitta preferir não comentar sobre sua vida pessoal, a presença de Danilo em eventos importantes só alimenta os rumores de que o coração da nossa diva está batendo mais forte.
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9: E agora o resumo da novela por você. Bela, Vitor e cirurgião do hospital. Maternidade Luz socorre em Tamara, que implora a médica que salve sua bebê. Juarez devolve as peças de Zé e o mecânico diz que vai devolver o carro do feirante. Vitor desiste de acompanhar o caso de Bela. Próspero se surpreende ao ver Melinda com Clemente. Bela e Sérgio conseguem salvar Tamara e a bebê Helena. Peixe é carinhoso com Suelen e Dalila o admira. Todos comemoram o sucesso da cirurgia de Tamara. Dalila insinua que Peixe deve ser respeitoso com Bela. Juarez desabafa com Bela. Vanessa destrata Nelma. E Bela repreende diante dos funcionários do hospital.
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10: 11:06, Michel Teló, o grande amor da minha vida.

0: 11:14, bom dia pra você!
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2: Panda! É o nome dele.
3: Gustavo Lima?
2: Fala comigo! Fala de amor.

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1: Alô, Tarcísio!

0: semana.
1: Bom, tá falando, eu acredito que tá falando nesse momento ali sobre a escala 6x1, né, que nós obtivemos aqui agora, né? Então a gente tá trazendo informações do que tá acontecendo também, né? E ele está lá no, na ONU, né? Lá nos Estados Unidos, nesse exato momento, falando um pouquinho no Congresso. E o Brasil abre, né? Como já é habitual, o Brasil abre a Organização das Nações Unidas, né? Ou seja, esse pleito, né? Como todo ano, o Brasil abre e o Lula está lá fazendo aí, o presidente está lá falando um pouquinho na ONU, né? Que bom. 11 horas mais 21 minutos agora, 11 horas mais 21 minutos. 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

0: Já de volta, gente. Olha, Vanessa leva chaves de braço de Kira Grassi após polêmica. Deu ruim, hein? Que história é essa? Deixa eu contar pra vocês, gente. Uma brincadeirinha, né? Vanessa Camargo e Kira Grassi se encontraram no Rock in Rio e mostraram que as especulações sobre um suposto desentendimento não passaram de rumores. Após terem os nomes envolvidos em posts nas redes sociais nos últimos dias, a cantora compartilhou uma foto divertida em que aparece levando uma chave de braço da lutadora de jiu-jitsu. Ih, deu ruim, hein? Ou melhor, deu bom. Duas mulheres fortes, seguras de quem são e que sabem que a verdade sempre fala mais alto que qualquer fake news. E de quebra, ainda rolou uma aula de defesa pessoal, escreveu Vanessa na legenda da publicação. Kira respondeu nos comentários com um amei. Ai, que fofas. Né, juntinhas, duas mulheres fortes mesmo. Ó, eu já volto porque tem mais fofoquinhas aqui, tá? E a gente conta tudo, ó, o que tá rolando na vida dos artistas.
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15: E por fim, o resumo da novela Quem Ama, Cuida. Bia e César encontram um laudo feito sobre o assassinato de Arthur e descobrem que Adriana é a fisioterapeuta que atendeu César. Francesca aconselha Otoniel a conversar com César sobre seu pai. Yuri e Nicolau se encontram na casa de Brigitte. Rafael comenta com Andrea que notou um interesse estranho de César e Bia sobre a morte de Arthur durante um encontro deles. Nicolau enfrenta a Pilar. Adriana recebe uma mensagem de César, pedindo para ela ir à sua casa com um advogado. Pilar propõe a Fábia que as duas se unam para comprar a parte de Tiago na sociedade. Ademir fica sabendo por Luan que a cunhada de Dalto vendeu os arquivos do perito. Adriana e Pedro descobrem que César encontrou os laudos originais da perícia do assassinato de Arthur Brandão.
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16: 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Wesley Safadation, cê de volta.

11h40 na nossa manhã. Coração Cigano, Luísa Sonza, Luan Santana na nossa manhã. Bom dia pra você acompanhando a nossa programação. Vamos juntos, tá? Onde quer que você esteja, em casa, no trabalho, no trânsito, nos deixando ir junto com você aqui nas ondas da nossa 87.7. 11h41, Luan Santana, Luísa Sonza, Coração Cigano. Agora é hora de Mundo da Fama. Já tem as velhinhas que continuam dando aquele talentaço legal aqui na nossa manhã. Não sai daí, não é rapidinho, é pai e bola, a gente volta já.

0: Gente, de volta por aqui. Olha quem surpreendeu com look ousado e com abdômen torneado. Foi a Samara Filippo. Isso mesmo, no Rock in Rio. Ela passou por lá, né? Bem, Samara Filippo marcou presença no penúltimo dia do Rock in Rio. Isso! Ao lado das duas filhas e da sobrinha também. A atriz chamou a atenção com um look de mulher fatal. Em entrevista ao Playviews, contou que pegou a calça da filha mais velha, Alicia, de 17 anos, e apostou na parte de cima, numa pecinha que deixou seu abdômen à mostra, né? E ó, arrasou! Atriz que com frequência recebe críticas por apostar em looks ousados em eventos, falou sobre a boa parceria com Alicia. Estamos vestindo a mesma coisa, temos gostos muito parecidos, contou ela. Que fofa! E essa foi a nossa última pra hoje. Obrigado pelo carinho de vocês. Beijo no coração e ó, ficou famoso. A gente traz pra cá, viu? Não escapa, não. Então é isso. Tchau, tchau. Até amanhã.
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2: O atacante brasileiro Richarlison tenta negociar uma rescisão amigável de contrato com o Tottenham da Inglaterra. O jogador busca um acordo para encerrar o vínculo com o clube, mas as negociações podem enfrentar dificuldades caso as partes não cheguem a um entendimento sobre as condições da saída. O impasse envolve a exclusão de Richarlison da lista do Tottenham para a Premier League e a decisão do técnico Roberto De Zerbi de não utilizá-lo nesta temporada. Segundo especialistas em direito esportivo, o brasileiro pode recorrer à FIFA para tentar uma rescisão por justa causa esportiva, embora o resultado dependa da análise das circunstâncias do caso. O atacante tem contrato até junho de 2027 e busca uma solução que permita voltar a jogar ainda em 2026.
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16: Galerinha, tô tirando meu time de campo, hein? Aquele abraço do tamanho do Brasil! Tô ficando por aqui, prometendo voltar amanhã a partir das 7 horas da manhã, 7h25, né? Após o horário eleitoral gratuito. Aquele abraço mesmo, obrigado pelo carinho sempre com a nossa Casa FM. Continue conosco. Fiquem todos com Deus. Tchau, tchau. Se cuidem, sejam felizes. Bom dia. Deixando as minhas últimas de hoje, as velhinhas que continuam dando aquele talentaço legal na nossa manhã. Tchau, bom job. 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
9: 12 horas e 29 minutos.

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29: Em Bandeirantes, 21 graus.
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5: Estúdio Casa, 1 hora e 5 minutos.
6: Boa tarde.

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0: Boa noite, Uberlândia! Faz barulho aí, Uberlândia, que eu quero ouvir!
1: Que coisa linda, galera!

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15: Duas e seis.

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tarde, uma ótima tarde, meus queridos, minhas queridas ouvintes. Começando o Top Show para vocês nesta terça-feira, dia 22 de setembro de 2026. São 15 horas e 5 minutos. Vamos ficar juntinhos até as 17 com música, informação e entretenimento para todos vocês. Desde já agradecendo a sua sintonia, você que está sempre ligadinho aqui na minha, na sua, na nossa Casa FM 87,7. É um prazer estar com vocês mais uma tarde. 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Bom, gente, hoje a nossa programação, nós temos dicas de saúde, com toda certeza. Nós vamos falar de um legume, muita gente não gosta, eu particularmente amo, e ele é muito benéfico para nossa saúde, tá? Nós vamos falar sobre a berinjela. Berinjela é bom e ajuda, é bom e ajuda. Também, meus amigos e minhas amigas, temos o nosso quadro de curiosidades hoje, preparado com, né, especialmente para vocês. Então fiquem ligadinhos durante a nossa programação. E para encerrar, tem mensagem do dia. E essa nossa tarde, né, não tá começando muito legal, né? Infelizmente, né? Infelizmente, tivemos a perda de um dos maiores cantores da música sertaneja, né? O cantor Rick Solo, da dupla Rick Renner, que infelizmente, né, faleceu em um acidente aéreo, né? Juntamente com mais 4 pessoas que estavam a bordo do helicóptero, né? Foi encontrado agora na parte da tarde, né? Infelizmente, tivemos essa perda irreparável, né? Então, aos familiares, amigos, né? Todo o nosso respeito, todas as nossas condolências. E nada mais justo, né, que dedicarmos, né, nossa programação hoje a esse cantor tão incrível, né, de uma voz única. Eu falo para vocês que, né, os cantores que têm uma voz diferenciada estão nos deixando, né, infelizmente. E o Rick tinha essa voz diferenciada, uma voz com um brilho natural, uma potência, uma afinação, uma qualidade que realmente é insubstituível. E então eu planejei hoje, todo bloco a gente vai tocar uma música do Rick Renner pra gente poder curtir essa voz, né? Infelizmente agora apenas, né, pelas vias do rádio, né, do CD, dos vídeos da internet, tá? Então vamos com o sucesso, né, que realmente alavancou a carreira de Rick Renner. Ela é demais. Teremos também Marai Maraíza, Medo Bobo e Eduardo Costa cantando para vocês na nossa primeira participação, né, musical do nosso Top Show. São 15 horas 8 minutos. Tô indo para as músicas, eu tô realmente bem abalada. Mas eu volto daqui a pouquinho, tá? Então fiquem ligadinhos, sejam bem-vindos. O Top Show está no ar.

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minutos aqui na nossa programação. E fique ligadinho porque hoje ainda tem dicas de saúde, tem curiosidades, tudo pra vocês durante o nosso Top Show, combinado? Então fica ligadinho aí porque você não pode perder. Mas sabe o que você não pode perder? 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Combinado? Combinado. São 15 horas e 27 minutos. Daqui a pouquinho nós vamos falar, no nosso Dicas de Saúde, sobre a berinjela. Tem gente que torce o nariz pra berinjela, né? Assim como torce o nariz pro jiló, né? E muita gente sem ter provado. Ah, não gosto. Gente, a questão não é nem o gostar, mas a necessidade, o benefício que ela traz para nossa vida. Principalmente para a galerinha do colesterol alto. Não sabia disso? Então, no próximo bloco eu vou contar para vocês, tá? São 15 horas e 28 minutos. Como eu disse para vocês no início do nosso programa, hoje nós vamos fazer homenagem ao cantor Rick, que infelizmente, de uma maneira trágica, nos deixou. Então, cada bloco vai ter uma música do Rick Renner, tá? Pra gente curtir, né, essa nostalgia, né, que realmente vale a pena, grandes clássicos da música sertaneja, sertanejo de verdade mesmo, né? Então teremos Escolta de Vagalumes, Rick Renner, Telefone Sem Fio com Mari Fernandes, e teremos também Gustavo Lima e Luiz Fonsi, estou esquecendo o nome do cantor, Luiz Fonsi, Vagabundo. Daqui a pouquinho eu tô de volta, tá? São 15 horas e 29 minutos.

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Estou de volta, são 15 horas 42 minutos em instantes, dicas de saúde, porque agora tem apoio cultural e a dica é o seguinte: quem tem pet em casa sabe, eles são parte da família. 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Vamos para o nosso Dicas de Saúde, porque hoje vamos falar da berinjela. E o consumo regular da berinjela, para quem não sabe, possui diversos benefícios para a saúde. Ajuda a cuidar, olha só, só dar uma diquinha para vocês. Saúde do coração, favorece perda de peso, melhora a circulação sanguínea e previne o diabetes. Para quem não sabe, viu?
Esses benefícios são devidos ao fato da berinjela ser um vegetal com poucas calorias, grande quantidade de água, fibras e compostos bioativos com propriedades antioxidantes como flavonoides e nansunina. E a berinjela, para quem não tem o costume de comer, né, acha ela ou muito forte, ou sonsa, enfim, gente, ela pode ser preparada de várias formas, vai do seu critério, viu? Ela pode ser usada em ensopados, refogada, assada, ou na forma, né, de farinha de berinjela, na forma de farinha de berinjela. Tem muita gente que gosta de fazer ela milanesa, né? Pode, hoje você pode fazer milanesa graças à air fryer, você pode fazer ela na air fryer tranquilamente, fazer ela empanadinha, fazer a milanesa, fazer usando com massas também, né? Fica bem gostoso. Então, tem fazendo molho, né? Para quem gosta de molho, para fazer espaguete, essas coisas, fica um molho muito gostoso preparando junto com a berinjela, tá? E os benefícios dela, gente? Ela promove a saúde do coração, né? Ela ajuda a reduzir o risco de doenças como aterosclerose, AVC e infarto, pois ajuda a baixar os níveis de colesterol LDL e triglicerídeos no sangue. Isso acontece porque a berinjela tem boas quantidades de fibras solúveis. É um tipo de fibra que forma um gel, né? Tipo um gelzinho no intestino, diminuindo a absorção e ajudando a eliminar o excesso de gordura pelas fezes. A berinjela, como eu já disse, ela é rica em flavonoides e também em nansunina, que são compostos antioxidantes que impedem a oxidação das células de gordura. Ela ajuda a melhorar a circulação sanguínea, né? Porque ela possui propriedades anti-inflamatórias que ajudam a relaxar os vasos sanguíneos, facilitando ainda a circulação do sangue e ajudando a regular a pressão arterial. Favorece na perda de peso, isso mesmo, gente. Ela pode aumentar a sensação de saciedade e diminuir o consumo de alimentos. Além disso, esse legume ele possui poucas calorias, podendo ser incluída em dietas para perda de peso, viu? Previne a anemia, olha só, ela tem o ácido fólico, então o consumo da berinjela de forma regular pode ajudar a prevenir a anemia, ao estimular a produção de células sanguíneas, incluindo hemácias, plaquetas e glóbulos brancos. Olha só, gente, melhora a memória e o funcionamento cerebral, né? Ela contém fitonutrientes, né, que evitam o dano causado pelos radicais livres às células neuronais, cuidando da saúde do cérebro. Ela também possui ácido fólico, tem magnésio, né, que são minerais importantes para o funcionamento cerebral. Também favorece a saúde intestinal. Para quem não sabe, gente, o consumo de berinjela favorece a saúde intestinal devido às fibras, né, presentes nesse vegetal. Ela ajuda a regular o trânsito intestinal, melhorando a prisão de ventre, tá bom? É importante também, gente, mencionar para vocês aqui que para obter todos os benefícios da berinjela é fundamental manter uma alimentação balanceada e praticar atividades físicas regularmente. Então, tem muita gente que não curte a danada da berinjela, porque ela tem um saborzinho meio amargo, né? Eu já acho o sabor picante, né? Cada paladar é diferente, né? Então, você pode fazer, preparar da forma que você quiser. Tem muitas receitas, né? Lógico que tem que ter cuidado. Se você vai fazer uma perda de peso, vai fazer alguma coisa sem colesterol, então não vai enfiar em queijo, coisas muito gordurosas, coisas pesadas. Caso contrário, você pode fazer ela a parmegiana, que fica gostosa, fazer ela assada, tipo um ratatouille, que fica bacana também. Ratatouille é berinjela, abobrinha, tomate, cebola assadinho, bem temperadinho no forno, com azeite, um arrozinho, ó. Substitui muito bem a carne, viu? Pra quem não sabe, a berinjela, ela preparada de uma forma adequada, você não sente nem a falta da carne. Tá aí a dica pra vocês, viu? Um arrozinho, um feijãozinho, não precisa de mais nada nessa vida. São 15 horas e 52 minutos e vamos
tributo ao queridíssimo Rick Solo. Fim de semana teremos João Gustavo e Murilo com a participação do Grelo. É o Grelo! Postinho de gasolina. Essa música é a mais tocada hoje no Brasil, viu? É, passou cadeira cativa, tá bom? E daqui a pouquinho eu volto com mais Top Show pra vocês.

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Estamos de volta, 16 horas 6 minutinhos. 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Bom, no próximo bloco tem curiosidades e a gente vai falar uma curiosidade gigantesca. Gente, nós vamos falar sobre uma das maravilhas do mundo e que se encontra no nosso país. Vamos falar sobre a história do Cristo Redentor. Vem de longe, mas eu vou falar para vocês como surgiu a ideia, né, daquele monumento, daquela baita estátua, naquela altura. Gente, a história é longa. Próximo bloco eu conto para vocês. Agora vamos com memórias. Rick Renner, Calundu para vocês. Também sucesso dela, Anitta. Domingo foi o dia dela, né? Coroada rainha de bateria da Acadêmicos da Grande Rio. Foi um sucesso. Quem assistiu, eu assisti, não perdi. Foi fantástico. Então, vamos com o nome Cutuca, Anitta e Alceu Valença. E teremos também ela voltando aos palcos depois de alguns anos. Simária Mendes, Como Você Fazia. 16 horas 10 minutos. Yeah.

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Estou de volta, Tia Clara no comando, 16h21. Bom, gente, daqui a pouquinho tem curiosidades pra vocês, viu? Vamos falar da história do Cristo Redentor. É bom, eu sei que tem muita gente que já foi conhecer o Cristo Redentor, que tem muita vontade de conhecer, mas não tem noção da história por detrás daquela estátua tão imensa, gigantesca, uma das sete maravilhas do mundo, né? Então, gente, daqui a pouquinho eu vou contar pra vocês. 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E os finais

91. E vamos com curiosidades, gente. Cristo Redentor. É, gente, o Cristo Redentor, né? Ele é famoso por ser considerado, né? Ser considerado não, por ser uma das sete maravilhas do mundo moderno. Mas quando esse monumento foi criado? Por quê? Quais os motivos, né? Qual é a história por detrás, né, de tanta altura, né? Porque, para quem não sabe, gente, depois eu passo o tamanho da estátua para vocês, viu? Tudo começou em 1859, quando o padre francês Pierre-Marie Boss, da Igreja do Colégio Imaculada Conceição, teve o sonho de construir um monumento religioso no alto do Monte Corcovado, que tem 710 metros de altura. O padre registrou essa ideia no livro Imitação de Cristo, né, em 1903. A proposta do padre começou a materializar-se nos preparativos para o centenário da independência do Brasil, celebrado em 1922. Um ano antes foi aberta uma disputa entre os projetos para o movimento, né? Então, daí o vencedor, né, que fez o projeto, tudo, foi o Heitor Silva, da Silva Costa. Nessa mesma época, mais de 22 mil mulheres fizeram um abaixo-assinado para pedir ao presidente do Brasil, na época, né, o Epitácio Pessoa, a autorização para a construção do monumento. A ideia era a de que o Cristo fosse construído apenas com doações dos brasileiros. Com essa finalidade, em 1923, a Arquidiocese do Rio de Janeiro lançou a Semana do Monumento, na qual foram arrecadados 1.000 contos de réis. Anos depois, foram feitas novas arrecadações. No total, a construção custou 2.500 contos de réis, o que equivale hoje a 9 milhões e meio de reais, tá? Para vocês terem uma noção, viu? E os criadores, né, do Cristo, né, são os desenhistas Heitor da Silva Costa, né? Teve o pintor, o Carlos Oswald, né? O escultor Maximilian Paul Landowski, e que esculpiu, né, a cabeça e as mãos do monumento. O Cristo Redentor encontra-se nos braços abertos, formando uma cruz que tem 38 metros de altura. O Cristo, né? O padre queria de 710, né? Não deu certo. Mas olha, tem 38 metros de altura, o que equivale a um edifício de 13 andares. Desse total, 30 metros são do monumento e 8 do pedestal. Cada braço tem área de 88 metros quadrados e o pé mede 1,35 metros. Somente a cabeça pesa 30 toneladas. Então, gente, o monumento, ele foi construído no Brasil, exceto a cabeça e as mãos, que foram moldadas em Paris, na França. E para quem não sabe, O corpo, né, do monumento é feito de pedra sabão, né, que foi cortado em milhares de triângulos. Eles foram colados à mão sobre um tecido e depois aplicados na estátua por pastilheiros. Gente, imagina o trabalho que deu isso. Imagina a dedicação, o cuidado de tudo isso para fazer uma obra tão perfeita, tão linda, né? Como é o Cristo Redentor, né? Por isso que pessoas do mundo todo, vêm até o Brasil, né? Vão visitar o Rio de Janeiro, principalmente para visitar, né? Para chegar perto desse monumento tão grandioso, né? Que hoje está entre as sete maravilhas do mundo moderno, né? Juntamente com a Torre Eiffel, as pirâmides do Egito, entre outras. Tá bom, gente? Tá aí a curiosidade pra vocês, tá vendo? Aqui, Top Show, é cultura e muita história, com certeza. 16 horas 29 minutos. Vamos com mais um sucesso do Rick Renner, homenagem a esse cantor incrível que infelizmente nos deixou em um acidente terrível, né, de helicóptero nas

0: nas serras, né, lá de, em Santa Catarina, né, ele estava em Santa Catarina, infelizmente, uma fatalidade, ele mais outros 4 ocupantes naquele helicóptero, né, então, não é fácil, gente, não é fácil, mais um artista que se vai de uma maneira trágica como essa. Então, vamos com Rick Renner, Eu Sem Você, teremos Oswaldo Montenegro, ah, pra galera que curte uma MPB, A Porta da Alegria, Ferrugem, Apagar, e daqui a pouco eu volto com a nossa mensagem da tarde, tá bom? Não demora. 16 horas, 30 minutos.
1: Vamos dançar!

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São 16 horas 46 minutos. Bora lá? Viver a vida intensamente não significa acumular excessos, mas sim habitar o momento presente com total lucidez e entrega. Muitas vezes, a nossa cultura confunde intensidade com velocidade ou extravagância, projetando, né, essa busca em viagens caras, adrenalina constante, agendas lotadas. No entanto, a verdadeira intensidade reside na profundidade da nossa atenção. É a capacidade de olhar nos olhos de alguém e escutar de verdade, de sentir o sabor de um alimento simples, ou de abraçar quem amamos sabendo que o amanhã é um território desconhecido. Viver intensamente é acolher a totalidade da experiência humana, o que inclui rir alto, celebrar vitórias, amar sem reservas, mas também aceitar a dor, aprender com as quedas e recolher as lições ocultas nos dias difíceis. Como já dizia, né, o estoicismo de Marco Aurélio, o segredo... Marco Aurélio foi o imperador, tá, gente? O segredo não é agir como se cada dia fosse o último de forma inconsequente, mas sim executar cada pequeno ato com a consciência de que o agora é a única certeza real que possuímos. A pressa dilui a existência enquanto a presença a intensifica. Profundo. No final das contas, a vida ela é um sopro breve e precioso. Deixar de viver intensamente é passar pela existência no piloto automático, seguindo roteiros alheios e adiando a felicidade para um futuro que talvez nunca chegue. Que possamos nos despir do medo de errar, deixar de lado a apatia e abraçar o presente com toda a energia que há em nós. Afinal, a beleza de estar vivo não se mede pelo tempo que duramos, mas sim pela paixão e entrega com que preenchemos cada instante. É profundo mesmo. E no final das contas, realmente é isso, né? A vida, ela é um sopro breve e precioso. Por isso que a gente tem que aproveitar com intensidade e aproveitar as coisas simples com intensidade, né? Que são aquelas que a gente muitas vezes ignora, deixa de lado. Ah, amanhã eu faço. Ah, daqui a pouquinho, a hora que eu chegar, né? Não, relaxa. Não é assim. É, às vezes a nossa pressa, o nosso egoísmo, a nossa forma de pensar prejudica muito toda essa situação, né? A gente deixa de abraçar, de falar que ama, de fazer alguma coisa interessante, simplesmente por achar que é melhor deixar para amanhã, né? Não dá, né? Então, viva intensamente cada momento lindo da sua vida. Cada momento que, muitas vezes, por mais dolorido que seja, a gente tem que viver. Né? A dor, ela fortalece, ela amadurece, ela nos faz entender a vida de um outro ângulo, não é verdade? E para quem tem as conquistas lindas, as coisas boas, bonitas acontecendo, momentos de felicidade, aproveite. Então chega em casa, aproveite os seus familiares, aproveite os seus pets, aproveite os seus amigos. Tá com saudade de alguém? Liga, marca de sair, viva então intensamente. Aproveite, aproveite, porque os dias são únicos, né? Amanhã a Deus pertence. Né? A gente vê coisas acontecendo que a gente não imagina, né?
São situações que a gente se depara, né? Um sopro, um instante, né? Um dia nós estamos aqui, no outro, sabe-se lá o que acontece, né? E, então, é assim que tem que ser, tá bom? Então, viva intensamente e tenha orgulho, né? Das pequenas conquistas. Tenha orgulho da vida que você tem, tá bom? É especial. Você sendo um ser humano de caráter é o principal, tá? 16 horas 51 minutos. Eu tô indo embora. Quero agradecer a vocês que ficaram sintonizados aqui na nossa programação. 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Galera, amanhã, quarta-feira, Maria Clara começa mais cedo, tá bom? A partir das 14 horas. Amanhã começa a partir das 14 horas, tá bom? Amanhã é um pouquinho mais cedo, tá bom? Mas pode ficar ligadinhos, programação normal, dicas de saúde, curiosidades e muita música boa pra vocês, tá joia? Um beijo no coração, fiquem todos com Deus. Vamos encerrar aqui a nossa programação. É, hoje eu fui à forra mesmo com as músicas do Rick Renner, porque faz parte da minha vida, da minha juventude, da minha vida como adulta, do meu amadurecimento, né? Então, vamos encerrar aqui com duas dele, tá bom? A Força do Amor, Nostro Pica Mais Não Cai. E eu volto amanhã, a partir das 14 horas, com mais um Top Show. Beijo no coração e até lá.

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Nós trupica, mas não cai, né? Jamais!

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5: Em Bandeirantes, 21 graus.

0: Em Bandeirantes, 21 graus.
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0: Em Bandeirantes, 21.
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10: 5 e 6.
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2: Olá, meu amigo, olá, minha amiga ouvinte. Estamos juntos para este momento de oração de fim de tarde, terça-feira. Que o nosso coração possa sintonizar agora com Deus, com a nossa vida. Colocarmos a nossa vida nas mãos dele, porque ele sustenta, ele está conosco. O pensamento de hoje é: Deus está em toda parte ao mesmo tempo, em redor de você e dentro de você. Jamais você está desamparado, nunca está só. Não permita que a mágoa o perturbe. Procure manter-se calmo para ouvir a voz silenciosa de Deus dentro de você. Meditemos a canção.

0: Rezemos juntos. O anjo do Senhor anunciou a Maria, e ela concebeu do Espírito Santo. Ave Maria, cheia de graça, o Senhor é convosco, bendita sois vós entre as mulheres, e bendito é o fruto do vosso ventre, Jesus. Santa Maria, Mãe de Deus, rogai por nós, pecadores, agora e na hora da nossa morte. Amém. Eis aqui a serva do Senhor, faça-se em mim segundo a vossa palavra. Ave Maria, cheia de graça, o Senhor é convosco, bendita sois vós entre as mulheres, e bendito é o fruto do vosso ventre, Jesus. Santa Maria, Mãe de Deus, rogai por nós, pecadores, agora e na hora de nossa morte. Amém. E o Verbo se fez carne e habitou entre nós. Ave Maria, cheia de graça, o Senhor é convosco, bendita sois vós entre as mulheres, e bendito é o fruto do vosso ventre, Jesus. Santa Maria, Mãe de Deus, rogai por nós, pecadores, agora e na hora de nossa morte. Amém. Rogai por nós, Santa Mãe de Deus, para que sejamos dignos das promessas de Cristo. Oremos. Derramai, ó Deus, a vossa graça em nossos corações, para que, conhecendo pela mensagem do anjo a encarnação do vosso Filho, cheguemos por sua paixão e cruz à glória da ressurreição. Por Cristo nosso Senhor. Amém.
1: Por intercessão de Nossa Senhora, o Deus amoroso, que nos ampara, que nos cuida, esteja com você na sua vida e no seu coração. Te dê a paz e a serenidade. Te abençoe com toda a sua graça, em nome do Pai, do Filho e do Espírito Santo. Amém. Quero convidar você a acompanhar sempre este momento e também procurar as redes sociais Padre Ezequiel Dal Pozzo. Um grande abraço, muita paz e até amanhã.
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16: Horas e 11 minutos.
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0: o lote residual de restituição do imposto de renda.
1: Mais de 400 mil restituições vão ser pagas no dia 30 de setembro.
0: O lote residual contempla declarações transmitidas fora do prazo ou com pendências solucionadas pelos contribuintes.
2: Serão repassadas 412 mil restituições, com valor total que supera R$1,265 bilhão. O lote contempla as restituições de declarações feitas neste ano, transmitidas fora do prazo e com pendências que foram resolvidas pelos contribuintes. Também está neste lote as restituições residuais de exercícios anteriores. Os valores serão depositados no dia 30 de setembro, com prioridade para idosos, pessoas com deficiência e professores. Para consultar se a restituição está disponível, acesse gov.br/Receita Federal na aba Meu Imposto de Renda. Márcia Fernandes, para a Voz do Brasil.
1: De acordo com a Receita Federal, o pagamento da restituição é feito somente em conta bancária do titular da declaração.
0: Em caso de erro nos dados bancários, o órgão oferece serviço de reagendamento disponibilizado pelo Banco do Brasil em até um ano após a primeira tentativa de crédito.
1: E a Receita Federal divulgou um balanço com os dados de solicitações pelo Simples Nacional e pelo regime regular do IBS e da CBS.
0: Segundo o levantamento, até o dia 18 de setembro, o órgão registrou mais de 180 mil pedidos de adesão ao Simples Nacional. Já o regime regular dos novos tributos registrou 165 mil solicitações.
1: Do total de pedidos feitos pelo Simples ou para o Simples Nacional, cerca de 61 mil já foram aprovados.
0: A Receita alerta que quase 120 mil solicitações foram negadas, mas ainda estão no prazo legal de 30 dias para regularização das pendências.
1: Mais informações em gov.br/Receita Federal.
0: Profissionais de segurança pública de todo o país têm acesso ao atendimento psicológico gratuito e sigiloso pela internet.
1: O Escuta SUSP prevê a ampliação da capacidade de atendimento e reúne ações voltadas à saúde mental desses profissionais.
3: Desde 2024, agentes da segurança pública podem contar com o serviço de atendimento psicológico online, gratuito e sigiloso, o Escuta SUSP. Segundo dados do Ministério da Justiça e Segurança Pública, divulgados nesta terça-feira, mais de 50 mil atendimentos foram realizados em todo o Brasil, consolidando o projeto como uma das principais ferramentas de apoio à saúde mental desses profissionais. O coordenador clínico do Escuta SUSP, Michael Leone, explica que a iniciativa oferece avaliação e aconselhamento psicológico, psicoterapia e acompanhamento psiquiátrico.
4: A pessoa que chega nesse serviço, ela passou por uma triagem, ela foi encaminhada, ela foi instruída sobre como funciona esse serviço, e junto com esse serviço a gente tem dois outros serviços de apoio, que são a psiquiatria e o serviço de gerenciamento de terapia medicamentosa. Então todo esse arcabouço que foi construído, ele funciona de uma maneira muito complementar e ajuda a gente a compreender o paciente como um todo.
3: Foi lançado nesta terça-feira o painel Qualidade de Vida no Trabalho. A primeira publicação de dados sobre o tema reúne, entre outras informações, dados sobre o efetivo, as condições de trabalho das mulheres na segurança pública e os serviços de saúde mental e prevenção ao suicídio. Para o secretário nacional de segurança pública, Chico Lucas, falar sobre saúde mental entre esses profissionais é também fortalecer os serviços de proteção ao cidadão.
5: Então, a Escuta SUSP, esse projeto é fundamental porque a primeira vez que a gente capacita também o Ministério Público para que eles tenham conhecimento de como é a rotina de verdade do policial e que a gente possa juntos combater tanto o autoextermínio, o suicídio, que é tão grave entre as fileiras das polícias, mas também a violência policial.
3: Os profissionais do Sistema Único de Segurança Pública de todo o país podem se cadastrar e iniciar o atendimento especializado diretamente pelo portal oficial do Escuta SUSP no endereço gov.br/EscutaSUSP. Para o público geral ou profissionais de outros setores que estejam passando por momentos de sofrimento psíquico, o Centro de Valorização da Vida, o CVV, segue prestando atendimento gratuito e apoio emocional 24 horas por dia através do telefone 188. Reportagem Gabriela Noronha.
6: Dicas do Enem.
7: Olá, meu nome é Ana Clara de Oliveira e a minha dúvida é melhor estudar sozinho ou em grupo?
8: Professora de português, Laíssa Rodrigues, vai responder.
9: As duas possibilidades são interessantes, tanto sozinho quanto em grupo. Sozinho porque às vezes você está em casa, né, tem uma maior concentração, só que essa troca de experiência, de conteúdo, de interpretação também é excelente, né, ali para você fazer com os colegas, até mesmo em intervalo de escola.
10: Meu nome é Rodrigo Nunes e eu queria saber como eu faço para revisar os conteúdos.
8: Quem dá a dica é a professora Laíssa Rodrigues.
9: Cada pessoa, ela vai ter uma forma de revisar, né, e fixar aquele conteúdo diferente. Só que eu acredito que somos muito visuais. Então você pode fazer mapa mental, você pode colocar cartões espalhados pela casa, pelo quarto, que aí ajuda mais a fixar o conteúdo e ficar preparado na hora da prova.
8: É isso aí, se prepare e acompanhe as nossas dicas toda terça-feira aqui na Voz do Brasil e também na radiogov.ebc.com.br.
0: Pois é, e uma das provas que fazem o estudante quebrar a cabeça é a redação.
1: E não é por acaso, ela vale 1.000 pontos e pode fazer muita diferença na nota final, ajudando o candidato a conquistar uma vaga na universidade.
0: E para ajudar quem está se preparando, já está disponível a cartilha do participante, com orientações, critérios de correção e exemplos de textos.
11: O material reúne orientações sobre as 5 competências avaliadas e exemplos de redações do Enem 2025, o Exame Nacional do Ensino Médio, acompanhados de comentários que ajudam a entender os critérios de correção. O texto deve ser dissertativo, argumentativo, ter até 30 linhas e ser elaborado a partir do tema proposto, dos textos motivadores e dos conhecimentos do participante. Cada redação é corrigida por 2 avaliadores, que atribuem até 200 pontos em cada uma das 5 competências. Para a estudante de Brasília, Beatriz Cossio, de 17 anos, a redação é uma das partes mais difíceis da prova.
12: Você tem que estudar muito, tem que se dedicar muito e principalmente procurar artigos, né, procurar repertórios, colocar suas ideias no papel.
11: Para ela, o caminho é praticar.
12: É questão de prática, de você procurar, ler e você já ter na sua mente de uma forma que você consiga lembrar na hora da prova.
11: Assim como Beatriz, muitos estudantes têm dificuldade para colocar no papel o que pensam na hora do exame. O professor de redação, José Aguilera, orienta sobre como aproveitar os textos de apoio e os critérios de avaliação.
13: Faça a leitura tranquila, cuidadosa, atenta dos textos de apoio. Lembre-se, o critério básico, as 5 competências do Enem, é aquilo que vai te orientar para uma escrita formal, argumentativa, coesão, coerência e, finalmente, a proposta de intervenção baseada nos direitos humanos. Seguindo isso, tua nota vai ser excelente.
11: A cartilha também alerta para situações que podem levar a nota 0, como fuga ao tema, texto com até 7 linhas e desrespeito à estrutura dissertativo-argumentativa. O material ainda tem versões específicas para participantes com dislexia, transtorno do espectro autista e para surdos ou pessoas com deficiência auditiva. E além das orientações para os participantes, o Enem envolve uma grande estrutura de preparação e aplicação, destaca Ricardo Cardoso, presidente substituto do INEP, Instituto Nacional de Estudos e Pesquisas Educacionais Anísio Teixeira, responsável pelo Enem.
14: A gente tá falando de 5 milhões de inscritos participantes no exame, que vão estar realizando a prova em mais de 14 mil locais de aplicação, em mais de 1.900 municípios.
11: As provas do Enem 2026 serão aplicadas nos dias 8 e 15 de novembro. A redação será no primeiro dia de exame. A cartilha está disponível gratuitamente no portal do INEP, no endereço gov.br/INEP. Reportagem Pablo Mundim.
1: Samile Leão, de 21 anos, estudante de escola pública de Virginópolis, em Minas Gerais, foi aluna nota 1.000 na redação e hoje cursa medicina na Federal do Estado.
0: E sabe como ela conseguiu? Estudando, fazendo simulados, inclusive durante feriados e encontros de família. Como ela conta?
15: todo mundo via o tanto que eu estudava. Às vezes eu vinha pra cá num feriado, tinha festa de família, eu ia um pouquinho e já voltava pra casa pra fazer um simulado. Todo mundo via o tanto que eu realmente abdicava de muita coisa pra poder estudar. O que eu gostaria que as pessoas lembrassem quando elas conhecessem a minha história é de que é possível realizar nossos sonhos com dedicação e paciência, com muito amor também, se rodear por pessoas que te fazem bem e que podem tornar o processo mais leve.
1: E o Ministério da Educação lançou um guia com informações e conteúdos para ajudar os estudantes nesta reta final para a prova do Enem.
0: O espaço reúne em um só lugar vídeos, tutoriais, dúvidas frequentes, além de informações oficiais para ajudar os participantes na preparação para as provas.
1: A seção Alunos Nota 1000 traz histórias de estudantes que alcançaram a nota máxima na redação, e na seção Enezeiros, os estudantes podem compartilhar rotinas de estudos.
0: O guia também conta com materiais pedagógicos produzidos pelo Ministério e disponibiliza o acesso a aplicativos gratuitos, como o MEC Enem, Idiomas e Livros.
1: Saiba mais em gov.br/MEC.
0: Empresas brasileiras afetadas pelas tarifas impostas pelos Estados Unidos ou por conflitos internacionais já podem solicitar financiamento ao BNDES, o Banco Nacional de Desenvolvimento Econômico e Social.
1: Os recursos podem ser utilizados, por exemplo, em capital de giro, compra de máquinas e equipamentos e investimentos para adaptação da atividade produtiva.
16: As empresas interessadas em obter financiamento na nova fase do Plano Brasil Soberano já podem dar entrada nos pedidos de crédito. A nova etapa do plano está atendendo empresas brasileiras que atuam em setores estratégicos para a balança comercial, além das empresas afetadas por tarifas comerciais impostas pelos Estados Unidos, por conflitos internacionais e pelo avanço de medidas protecionistas no comércio mundial. Como explica José Luiz Gordon, diretor de Desenvolvimento Produtivo, Inovação e Comércio Exterior do BNDES, o Banco Nacional de Desenvolvimento Econômico e Social.
17: São mais de 22 bilhões de reais para apoiar investimentos, para apoiar capital de giro, para quem quer exportar, aqueles empresários que estão sendo afetados pelo tarifaço, estão sendo afetados pela Guerra do Golfo, em setores estratégicos.
16: As empresas interessadas em obter crédito podem protocolar os pedidos de financiamento diretamente no BNDES ou nas instituições financeiras credenciadas. Reportagem André de Barros Lima.
0: Alface, cebola, batata e mamão ficaram mais baratos nas centrais de abastecimento do país.
1: É o que mostrou o levantamento mensal da Conab, referente a agosto.
0: E a comercialização de frutas aumentou, inclusive para o mercado externo.
18: Os preços da batata recuaram em torno de 11% em agosto nas centrais de abastecimento monitoradas pela Conab. Entre as hortaliças, as cotações da cebola e da alface também registraram queda na maior parte das capitais do país. Já os valores de comercialização da cenoura mantiveram-se estáveis em agosto. Os dados são do nono boletim hortigranjeiro divulgados pela Conab nesta terça-feira. A pesquisa também mostrou que a comercialização de frutas nas CEASAs cresceu 4,5% no último mês. O mamão ficou mais barato em 70% dos locais monitorados, com queda de quase 11% em média. Melancia e laranja também registraram um leve declínio em agosto. Já a banana, por outro lado, foi a fruta com maior incremento na média mensal. De acordo com dados do Ministério do Desenvolvimento, Indústria, Comércio e Serviços, as exportações de frutas e hortaliças nos primeiros 8 meses do ano alcançaram 789 mil toneladas, com faturamento superior a US$1 bilhão. Natália Koslick, para a Voz do Brasil.
1: Reforço no estoque de grãos. Na última semana foram realizados 2 leilões pela Conab que vão garantir quase 200 mil toneladas de milho nos estoques públicos.
0: O objetivo é a prevenção a possíveis impactos do fenômeno climático El Niño, que pode comprometer o abastecimento e a oferta de grãos no país.
19: São mais de 190 mil toneladas de milho para abastecer estoques do programa de venda em balcão. A aquisição do cereal pela Conab é destinada para a formação de estoques como medida de prevenção a possíveis impactos do fenômeno El Niño. Segundo a ministra do Desenvolvimento Agrário, Fernanda Machiavelli, o reforço nos estoques públicos auxilia produtores rurais e criadores de animais.
20: Por um lado, garantindo a compra desses produtos pela agricultura, pelo agro brasileiro e pela agricultura familiar, e ao mesmo tempo garantindo a oferta de insumos para quem cria animais no Nordeste e alimento para as populações que possam vir a ser afetadas por esse evento climático que afeta já o mundo todo.
19: A agricultura familiar vai fornecer a maior parte do milho adquirido pela Conab, 121 mil toneladas. As outras 70 mil toneladas do cereal foram compradas em ampla concorrência, incluindo produtores rurais, cooperativas e comerciantes. Silvio Porto, diretor-presidente da Companhia Nacional de Abastecimento, destacou o acompanhamento dos preços e do fornecimento de alimentos nas capitais do país.
21: Hoje nós temos informação de todo o Brasil, nós ampliamos sobretudo as capitais da região amazônica e as do Nordeste que faltavam. Então, esse é um instrumento de acompanhamento, de monitoramento que permite a gente ter uma série histórica que de fato a gente sabe como está o custo de vida, como está os preços dos alimentos em todas as capitais brasileiras de norte a sul do Brasil.
19: A companhia também conta com um estoque de 300 mil toneladas de arroz para este ano. Para participar do programa Venda de Balcão e comprar dos estoques da Conab, o produtor deve se cadastrar no SICAM, o Sistema de Cadastro de Produtores Rurais. Os pedidos, pagamentos e agendamento de retirada são feitos de forma online pelo Balcão Digital da Conab. Reportagem Luciana Colares de Holanda.
1: Com previsões de mais tempestades no centro-sul do Brasil, a Defesa Civil reforça as orientações sobre os cuidados para quem vive em área de risco.
0: Os alertas são emitidos via celular por canais como SMS e WhatsApp.
22: Os três estados da região sul do país estão com alertas de perigo de tempestade e de ventos fortes. Na tentativa de prevenir riscos à população, a Defesa Civil emite avisos, tendo como base boletins meteorológicos. Tiago Molina, coordenador geral de monitoramento e alerta da Defesa Civil, explica que o cidadão deve ficar atento ao celular, principalmente se mora perto de áreas de risco.
23: A Defesa Civil Nacional trabalha em articulação com as defesas civis estaduais e municipais para a emissão de alertas à população, alertas que chegam via mensagens WhatsApp, mensagens por SMS e também chegam por meio do Defesa Civil Alerta, que se utiliza da tecnologia de cell broadcast para fazer uma informação chegar até os celulares das pessoas.
22: Entre os riscos relacionados a eventos climáticos extremos estão deslizamentos de terra e inundações. A recomendação para quem mora próximo a áreas de risco é conhecer com antecedência possíveis rotas de fuga. Além das informações sobre o risco, alertas da Defesa Civil trazem dicas de autoproteção. O meteorologista do IMET, Roberto Baltazar, afirma que com o deslocamento da frente fria, estados do Sudeste e Centro-Oeste também entram em alerta.
24: Essa frente fria trouxe condições de tempestade para os estados do Rio Grande do Sul e Santa Catarina. Porém, o foco principal a partir do dia 22, hoje, terça-feira, é para a região do estado do Paraná, também trazendo condições de tempestade para o estado do Centro-Sul de São Paulo, oeste do Rio de Janeiro, estado do Mato Grosso do Sul e também as porções mais ao sul do Mato Grosso e do estado de Goiás.
22: Para receber alertas da Defesa Civil Nacional, é preciso se cadastrar pelo WhatsApp no número 61 2034 46 11. As mensagens também podem chegar por SMS. Já para receber os alertas de nível severo ou extremo, não é preciso fazer cadastro. Basta estar em local com cobertura de celular. Neste caso, os avisos aparecem na tela do celular, acompanhado de uma sirene. Reportagem Luana Karen.

0: ponteiro vira hoje às 9:05 da noite e dá início à chegada da primavera.
1: E com ela, a 20ª Primavera dos Museus, que abre espaço para todo mundo conhecer mais sobre cultura, história, ciência.
0: Museus de todo o país têm programação especial nesta semana.
1: A iniciativa reúne mais de 920 instituições e cerca de 2.700 atividades até domingo, dia 27.
0: Com o tema Museus para Todas as Pessoas, a programação busca ampliar o acesso a esses espaços com ações voltadas à inclusão, à acessibilidade e à participação dos diferentes públicos.
2: Museu também é lugar de descoberta, de encontro e de pertencimento. E esses espaços ganham uma programação especial em todo o país. É a 20ª Primavera dos Museus, promovida pelo IBRAM, o Instituto Brasileiro de Museus. Até domingo, dia 27, mais de 920 instituições participam da iniciativa. A programação busca aproximar ainda mais os museus das pessoas, como explica Fernanda Santana Rabelo de Castro, presidente do IBRAM.
3: São visitas, exposições, exibições cinematográficas que trazem a temática, mas que também trazem acessibilidade, também trazem inclusão. São atividades que constroem narrativas junto com os públicos, junto com os territórios.
2: Ao todo, são 2.700 atividades, entre exposições, oficinas, palestras, visitas mediadas e ações educativas em todo o país. O tema deste ano é Museus para Todas as Pessoas, uma oportunidade para quem já frequenta esses espaços e também para quem ainda não teve essa experiência. É o caso de Benjamin Carvalho de Souza, de 8 anos, que visitou um museu pela primeira vez. Entre tantas descobertas, uma chamou especialmente a atenção do menino, o aparelho conhecido como curvas de sino.
4: Aquele negócio que a gente bate nas bolas de vermelho versus azul, que a gente tem que bater pra gente ganhar ponto. Ele ensina coisas diferentes da sala de aula.
2: No SESI Lab, em Brasília, a experiência com estudantes mostra como a educação pode transformar a visita ao museu em uma oportunidade de descoberta. Mais do que observar objetos e exposições, a proposta é estimular a curiosidade, a participação e o aprendizado, explica Cláudia Ramalho, superintendente de cultura do SESI.
5: E aqui é um espaço que os professores também, além do trazer os seus alunos para se divertirem, é um espaço também de aprendizagem na prática daquilo que eles aprenderam, né, na teoria dentro de sala de aula.
2: A Primavera dos Museus também chama atenção para as barreiras que ainda afastam parte da população desses espaços. Acessibilidade, diversidade, representatividade e direito à memória fazem parte da discussão deste ano. E participar é simples. A programação está disponível na plataforma Visite Museus, no endereço visite.museus.gov.br. É possível pesquisar atividades por estado, cidade, data e instituição. É só escolher a experiência e descobrir um museu que pode estar mais perto do público do que se imagina. Com locução de Thaís de Araújo, reportagem Pablo Mundim.
1: E essas foram as notícias do governo federal.
0: Uma realização da Secretaria de Comunicação Social da Presidência da República.
1: Com produção da empresa Brasil de Comunicação.
0: Fique agora com as notícias do Poder Judiciário e do Congresso Nacional. Boa noite.
1: Boa noite, até amanhã.
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8: Presidente do STF, Edson Fachin, diz que Poder Judiciário trabalha para dar mais segurança à negociação de precatórios.
9: Flávio Dino discute com autoridades a responsabilidade na aplicação de emendas parlamentares.
8: STJ vai promover audiência pública sobre a advertência de glúten em embalagens de alimentos.
9: Boa noite, eu sou Leandro Bezerra.
8: E eu sou Walter Lima.
9: O Supremo Tribunal Federal realizou hoje audiência pública para discutir aspectos relacionados ao controle, à transparência e à responsabilidade na destinação de recursos públicos por meio de emendas parlamentares impositivas.
8: O debate ocorreu sob relatoria do ministro Flávio Dino e reuniu representantes de diferentes instituições, órgãos de controle, especialistas e entidades da sociedade civil.
9: Poder Judiciário tem trabalhado para dar mais segurança e transparência à negociação de precatórios do país.
8: Agora, em setembro, o Conselho Nacional

0: grupo de trabalho criado pela portaria conjunta assinada pelo Supremo Tribunal Federal e pelo Banco Central do Brasil, o Bacen, em agosto deste ano. Na ocasião da assinatura do acordo, o presidente do STF e do CNJ, ministro Edson Fachin, destacou que o objetivo é garantir mais transparência e segurança jurídica.
1: O objetivo dessa nova regulação, obviamente, não é impedir a circulação de créditos, mas sim de garantir que ocorra com transparência, segurança jurídica, rastreabilidade e proteção aos credores, especialmente aos credores em situação de vulnerabilidade.
2: O Superior Tribunal de Justiça vai realizar audiência pública para discutir se a informação contém glúten é suficiente nas embalagens de alimentos industrializados ou se deve incluir a advertência: o glúten é prejudicial à saúde dos doentes celíacos.
3: O evento será nesta quarta-feira, 23 de setembro, a partir das 14h. Fátima Uchoa.
4: Os debates vão incluir especialistas e representantes de entidades interessadas na causa celíaca e serão transmitidos ao vivo pelo canal do STJ no YouTube para qualquer pessoa acompanhar. A audiência pública foi convocada pelo relator do tema repetitivo 1343, ministro Ricardo Vilas Boas Cueva, para reunir informações que auxiliem na formação do precedente qualificado. As exposições abordarão aspectos médicos e científicos relacionados à doença celíaca, além de possíveis impactos regulatórios e econômicos da eventual exigência de advertência complementar nas embalagens de alimentos industrializados.
2: Começou nesta terça-feira no Tribunal Superior do Trabalho, em Brasília, um seminário sobre acessibilidade, inclusão e combate ao capacitismo.
3: O encontro reúne magistrados, servidores e especialistas e termina nesta quarta-feira. Simone Moura.
5: Durante o evento, foi entregue o Prêmio Justiça do Trabalho Acessível. Foram premiados 5 projetos nas áreas de atitude, gestão da acessibilidade, comunicação, tecnologia e serviços. Ao longo do dia, os debates trataram da política de acessibilidade e inclusão da justiça do trabalho e das barreiras enfrentadas pelas pessoas com deficiência. À tarde, a programação abordou a acessibilidade digital e documental e o papel das pessoas com deficiência na luta por direitos e inclusão. O seminário continua nesta quarta-feira com oficinas e novos debates sobre o assunto.
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2: A você uma boa noite.
3: Boa noite e até amanhã.

0: sou Humberto Pinheiro e estes são os destaques de hoje do Jornal do Senado, que começa agora. Projeto que cria a Semana do Pequeno Investidor está pronto para ser votado em comissão do Senado. Visita ao Congresso aproxima jovens do debate sobre aprendizagem profissional. Veículos de comunicação do Senado e da Câmara preparam cobertura especial das eleições. Boa noite. Está pronto para votação na Comissão de Educação e Cultura o projeto que cria a Semana Nacional do Pequeno Investidor. A proposta dedica a segunda semana de outubro à promoção de ações de educação financeira. Repórter Patrícia Oliveira.
1: O projeto que cria a Semana Nacional do Pequeno Investidor busca levar conhecimento básico sobre investimentos à população. Mostrar que qualquer pessoa pode começar a investir com segurança. Alertar contra fraudes e a complexidade do mercado de capitais e estimular o hábito de poupar e investir desde cedo. A proposta da senadora Jussara Lima, do PSD do Piauí, dedica a segunda semana de outubro para as ações educativas e foi debatida com especialistas em audiência pública no Senado. Para a economista Débora Maganha, o investidor nem sempre entende o que compra, com risco de perdas pela ilusão de ganhos rápidos.
2: O brasileiro nunca foi ensinado a exigir duas coisas antes de colocar o dinheiro dele. A primeira é entender de onde vem o retorno e qual é o risco daquela operação. A segunda é compreender o que sustenta o investimento se tudo der errado.
1: O projeto recebeu relatório favorável dos senadores Alci Lucas, do PL do Distrito Federal, que defende a educação financeira nas escolas.
3: Quando eu era criança, a gente tinha aqueles cofrinhos para guardar as moedas, guardar na poupança. Então isso tem que estar na educação. Desde criança você tem que ensinar a poupar.
1: A proposta está pronta para votação na Comissão de Educação e Cultura.
4: Eleições 2026.
0: No dia 4 de outubro, os veículos de comunicação do Senado e da Câmara vão trabalhar de forma integrada na cobertura das eleições. Na Rádio Senado, a programação terá uma atenção especial à fase de apuração com uma transmissão independente. O sinal também poderá ser retransmitido pelas rádios parceiras em todo o país. A reportagem é de Yasmin Rodrigues.
5: A cobertura especial vai acompanhar o eleitor durante todo o domingo, desde o início da votação até a divulgação dos resultados. Rádio Senado, Rádio Câmara, TV Senado e TV Câmara, além das agências de notícias das duas casas, vão trabalhar de forma integrada com entradas ao vivo dos tribunais eleitorais e a participação de especialistas e consultores para explicar o processo eleitoral e analisar o cenário político. A cobertura também terá participação de jornalistas da Rede Legislativa de Rádio e televisão, com repórteres das assembleias legislativas e das câmaras municipais de todo o país. A coordenadora geral da Rádio Senado, Leila Herédia, explica como foi preparada essa cobertura integrada e o que o ouvinte poderá acompanhar ao longo do domingo.
6: A nossa ideia é mostrar para o eleitor, para o ouvinte, para o telespectador, tudo o que acontece

0: Isso, os acontecimentos, as notícias mais quentes.
1: A partir das 5 da tarde, a Rádio Senado deixa o pau de transmissão e passa a fazer uma cobertura ao vivo de forma independente, justamente quando começa a apuração dos votos. O sinal estará liberado para ser retransmitido por qualquer emissora do país.
2: Os eleitores que pretendem usar o e-título para se identificar no dia da votação devem ficar atentos ao prazo para o primeiro acesso ao aplicativo. A Justiça Eleitoral orienta que o procedimento seja feito até 3 de outubro, sábado anterior ao pleito. A reportagem é de Luísa Mello.
1: Os eleitores que pretendem usar o e-título para se identificar no momento da votação devem registrar o primeiro acesso no aplicativo até 3 de outubro, sábado anterior ao pleito. A ação da Justiça Eleitoral tem como objetivo evitar a sobrecarga do aplicativo no dia da eleição, quando o download e o primeiro acesso serão interrompidos. O ministro Cássio Nunes Marques, presidente do Tribunal Superior Eleitoral, informa que notificações já foram enviadas aos eleitores por meio do e-título para promover as atualizações.
3: A Justiça Eleitoral iniciou o envio de notificações oficiais pelo aplicativo e-título. A iniciativa busca facilitar o acesso a informações importantes para o exercício do voto, uma consulta antecipada ao local e a sessão de votação. Reforçamos, portanto, a recomendação para que eleitoras e eleitores mantenham o aplicativo atualizado, façam o primeiro acesso e confiram seus dados com antecedência.
1: Para usar a versão digital do título de eleitor com fotografia disponibilizada pelo aplicativo, é preciso apresentar o e-título diretamente na tela do celular ou no tablet ao mesário no dia da votação. Não serão aceitas capturas de tela nem documentos sem foto. O aplicativo também disponibiliza a consulta do local de votação e outras informações importantes durante o período eleitoral.
2: Nas eleições deste ano, estão aptos a votar quase 2 milhões de eleitoras e eleitores com algum tipo de deficiência, o maior número já registrado pela Justiça Eleitoral. Para garantir a autonomia desse público, são adotadas medidas de acessibilidade, como a preferência na fila no dia da votação, o direito de ingressar na sessão eleitoral com cão guia e o auxílio de uma pessoa de confiança que pode acompanhar o eleitor na cabine de votação. No entanto, o acompanhante não poderá estar a serviço da Justiça Eleitoral, de partido político, federação ou coligação. Na urna eletrônica é disponibilizado um sistema de áudio que orienta cada passo da votação para os eleitores com deficiência visual e a Justiça Eleitoral fornece fone de ouvido descartável. A urna tem ainda teclado em braille e intérprete de Libras exibido no canto inferior da tela. Para o senador Flávio Arnes, do PSB do Paraná, a acessibilidade durante todo o processo de votação é um direito. Na avaliação dele, é preciso garantir condições adequadas para que as pessoas com deficiência não encontrem dificuldades para votar.
4: Direito, voto, acessibilidade, não ter problemas no local, participar do processo, é um direito fundamental de todos, todas na construção da democracia e também da pessoa com deficiência.
2: Quarenta e cinco jovens do programa Aprendiz do Futuro de Luziânia, em Goiás, visitaram o Congresso Nacional e conheceram de perto o trabalho de deputados e senadores. A visita aconteceu ao mesmo tempo em que o Senado analisa o Estatuto do Aprendiz, proposta que reorganiza as regras da aprendizagem profissional no país. Repórter Henrique Nascimento.
5: Conhecer onde as leis são discutidas fez parte da formação de 45 jovens do programa Aprendiz do Futuro de Luziânia, em Goiás. Eles visitaram o Congresso Nacional e acompanharam de perto espaços que até então muitos conheciam apenas pela televisão ou pela internet. Para o instrutor Gabriel Fonseca, a experiência aproxima os jovens da cidadania e das decisões que fazem parte da vida deles.
6: A visita ao Congresso Nacional Nacional, ela possibilitou que os jovens compreendessem na prática que esses espaços fazem parte da vida deles e da construção da nossa sociedade.
5: No Senado, a aprendizagem profissional também está em debate. A Comissão de Assuntos Sociais aprovou o Estatuto do Aprendiz, que reorganiza as regras para contratação e formação de adolescentes e jovens de até 24 anos. O texto mantém cotas entre 5% e 15% e dá prioridade a jovens em situação de vulnerabilidade. O senador astronauta Marcos Pontes, do PL de São Paulo, defendeu mais oportunidades para que os jovens desenvolvam habilidades ligadas às novas tecnologias.
7: E eles agora, em tempo de tecnologia, inteligência artificial, eles têm a capacidade de fazer muito mais que muito adulto aí, né? Tentando aprender inteligência artificial, você dá um negócio desse na mão de um jovem aí, ele destrincha esse negócio rapidamente.
5: O projeto ainda vai ser votado pelo plenário do Senado.
2: Com trabalhos técnicos de Eliseu Caires, o Jornal do Senado fica por aqui. Acompanhe agora as notícias da Câmara dos Deputados. Boa noite e até amanhã.

0: Criança prioriza métodos de ensino específicos para pessoas com autismo.
1: Mercosul aprova acordos de cooperação educacional entre países do bloco.
0: Projeto de lei obriga a instalação de brinquedotecas em delegacias da mulher.
2: Boa noite. Avança na Câmara a proposta que torna obrigatória a instalação de brinquedotecas em delegacias da mulher e em fóruns. O repórter José Carlos Oliveira tem os detalhes.
3: As comissões de defesa dos direitos da mulher e da previdência social, infância e adolescência aprovaram um projeto de lei que torna obrigatória a instalação de brinquedotecas em delegacias da mulher e em fóruns do país. A proposta do deputado Marques Beltrão, do União de Alagoas, tem foco no acolhimento de mães, crianças e adolescentes vítimas de violência nos espaços investigativos e da justiça. De acordo com o texto, as brinquedotecas deverão contar com atividades lúdicas e educativas e pelo menos um profissional habilitado para monitorar e adequar o espaço às necessidades das crianças. Uma das relatoras da proposta, a deputada Laura Carneiro, do PSD do Rio de Janeiro, ampliou o alcance da medida. Além de brinquedotecas, ela também prevê que as delegacias da mulher mantenham equipe multidisciplinar para atendimento às mulheres em situação de violência, como psicólogas, assistentes sociais, advogadas e pedagogas.
4: Nós já votamos aqui em todo o arcabouço jurídico que trata das crianças vítimas e testemunhas de crimes violentos. Criamos aí a escuta especializada e toda uma tecnicidade que tem que ser utilizada no Poder Judiciário. As brinquedotecas complementam essa lei. É muito importante que a criança e a mãe cheguem num ambiente, na hora da denúncia, né, da violência sexual, por exemplo, com algum tipo de acolhimento. E a brinquedoteca pode auxiliar essa criança nesse processo de oitiva.
3: Em outra alteração no texto, Laura Carneiro inclui na Lei de Diretrizes e Bases da Educação Nacional a previsão de que filmes nacionais e de conteúdos contra a violência doméstica e familiar passem a integrar o currículo complementar das escolas, com no mínimo 2 horas mensais. O texto original e as alterações ainda vão passar pela análise das comissões de Segurança Pública e de Constituição e Justiça. Da Rádio Câmara de Brasília, José Carlos Oliveira.
5: Segurança Pública.
0: Na Comissão de Segurança Pública, Alexandre Leite, do União de São Paulo, é relator do projeto que cria o Protocolo Nacional de Investigação de Crianças e Adolescentes Desaparecidos. O texto visa padronizar e agilizar as investigações desde o registro do desaparecimento.
2: O relatório de Alexandre Leite estabelece diretrizes para a atuação dos órgãos de segurança pública na busca por menores desaparecidos. A proposta também autoriza a divulgação imediata e georreferenciada de alertas em casos de risco à vida ou à integridade física da vítima.
0: Daiana Santos, do PCdoB do Rio Grande do Sul, apresentou o projeto que cria mecanismos de proteção e assistência integral às vítimas de crimes raciais. O texto prevê ações para evitar exposição indevida, constrangimentos e repetição desnecessária de depoimentos.
2: A proposta de Daiana Santos também determina que ocorrências com indícios de motivação racial sejam registradas como crimes raciais e não como crimes diversos. A iniciativa ainda assegura acompanhamento jurídico e prioridade na tramitação das investigações e dos processos.
0: Uma punição mais severa para o uso de drones em práticas criminosas é o que prevê proposta de Luiz Felipe de Orleans e Bragança, do PL de São Paulo. A ideia, segundo ele, é criar agravantes e ampliar penas em até 2/3 quando essa tecnologia for utilizada.
2: Luiz Felipe de Orleans e Bragança alerta para o avanço das facções que utilizam esses equipamentos no monitoramento policial, no transporte de armas e na entrega de insumos em presídios. Ele lembra que o texto não impõe restrição ao uso civil ou profissional dos drones.
0: Os deputados analisam o projeto de professora Marcivânia, do PCdoB do Amapá, que garante a transferência de servidoras públicas e empregadas da iniciativa privada em situação de violência doméstica para outras outras localidades como medida de proteção. O texto cria o Pacto Federativo de Proteção à Pessoa em Situação de Violência Doméstica e Familiar.
2: A matéria também cria um Fundo Nacional para custear as transferências e auxiliar financeiramente as vítimas, além de incentivos para empresas que aderirem ao programa. Professora Marcivani explica que o objetivo é estabelecer mecanismos de cooperação entre os entes federados para viabilizar a medida.
0: A Câmara aprovou o projeto que estabelece o direito de indenização por dano moral nos casos de violência doméstica contra a mulher. A relatora do texto, Lídice da Mata, do PSB da Bahia, acredita que a medida amplia a proteção porque responsabiliza ainda mais os agressores.
6: Esse projeto, ele visa justamente fazer com que a mulher vítima da violência doméstica possa processar, ela possa ser recompensada financeiramente pelos danos morais à sua imagem. Então, ela reforça a condenação do agressor e ela reforça, portanto, a luta da vítima para combater esta violência.
2: Lídice da Mata argumenta que a violência doméstica provoca consequências que vão além das agressões físicas, atingindo a saúde mental e a dignidade das vítimas. Para ela, a proposta fortalece a Lei Maria da Penha e amplia os mecanismos de proteção às mulheres.
5: Relações Exteriores.
0: A representação do Mercosul aprovou um acordo para cooperação educacional entre os países do bloco. A repórter Maria Neves explica as medidas propostas.
7: A representação brasileira no Parlamento do Mercosul aprovou o acordo para reconhecimento de estudos e títulos de ensino superior técnico profissional, tecnológico, artístico e de formação de professores entre os países do bloco. Como ressaltou o relator, deputado vermelho do PL do Paraná, o texto estabelece apenas princípios gerais e diretrizes para cooperação. A implantação do reconhecimento mútuo dos diplomas ocorrerá depois que os ministros da educação do bloco aprovarem mecanismos como as tabelas de equivalência das disciplinas cursadas. Na opinião do deputado vermelho, essa previsão garante mais estabilidade para a cooperação educacional entre os países.
8: Ao atribuir a reunião de ministros da educação a elaboração das tabelas de equivalências, dos instrumentos de reconhecimento e do mecanismo de implementação, o acordo prestigia os órgãos especializados do bloco e institui mecanismos permanentes de atualização de seus procedimentos, conferindo maior estabilidade e previsibilidade à cooperação regional em matéria educacional.
7: Vermelho defende ainda que a cooperação educacional vai favorecer a formação de recursos humanos, fortalecer as redes acadêmicas regionais e contribuir para o desenvolvimento científico, tecnológico e social dos países participantes.
8: É a oportunidade da integração dos nossos professores, dos nossos mestres com os países membros. Tendo a oportunidade de um professor de matemática lá de Foz do Iguaçu dar aula no Paraguai, dar aula na Argentina, no Uruguai e assim vice-versa. Eu acho que isso a gente passa a uniformizar ainda mais a questão educacional do Mercosul.
7: Para o presidente da representação brasileira no Parlamento do Mercosul, deputado Arlindo Quinalha, do PT paulista, o mecanismo de cooperação educacional vai ser especialmente importante para estudantes brasileiros de medicina que se formam nos outros países do bloco. O parlamentar ressaltou que hoje, muitas vezes, esses profissionais encontram grande dificuldade para o reconhecimento do diploma estrangeiro. Da Rádio Câmara de Brasília, Maria Neves.
5: Ciência e tecnologia.
2: Adriano do Baldi, do PP de Goiás, é um dos signatários do requerimento de criação de uma frente parlamentar mista que visa fortalecer o programa espacial brasileiro, garantindo mais recursos e segurança jurídica para o setor.
0: Adriano do Baldi defende o apoio à Agência Espacial Brasileira por considerar a área estratégica para a soberania nacional e como vetor científico e tecnológico capaz de impulsionar a economia espacial e o desenvolvimento sustentável do país.
5: Educação.
2: passou em mais uma comissão da Câmara proposta que prioriza o uso de métodos de ensino específicos para pessoas com autismo. A reportagem é de Mônica Tati.
9: O diagnóstico precoce e métodos de ensino específicos para pessoas com transtorno do espectro autista deverão ser priorizados. É o que prevê projeto aprovado pela Comissão de Educação da Câmara dos Deputados. O relator na Comissão de Educação, o deputado Tarcísio Mota, do PSOL do Rio de Janeiro, acatou a sugestão da Comissão de Defesa dos Direitos das Pessoas com Deficiência, que alertou que já existem mecanismos para reconhecer a diversidade no processo educacional na LDB, a Lei de Diretrizes e Bases da Educação. Tarcísio Mota considera que a alteração se enquadra melhor na Política Nacional de Proteção dos Direitos da Pessoa com Transtorno do Espectro Autista, que estabelece a promoção e incentivo à formação continuada dos profissionais da educação para a educação especial inclusiva. Mota também reforça a necessidade de suporte pedagógico nas salas de aula do ensino regular.
10: A Política Nacional de Educação Especial Inclusiva orienta os sistemas de ensino para garantir a escolarização de estudantes com deficiência, transtornos do desenvolvimento e altas habilidades ou superdotação em classes comuns do ensino regular, mediante suporte pedagógico adequado e práticas educacionais inclusivas. Nesse contexto, a formação inicial dos profissionais de educação constitui elemento central para a efetivação das políticas de inclusão escolar, especialmente no que se refere à adoção de metodologias pedagógicas acessíveis, estratégias de ensino diversificadas e instrumentos de apoio capazes de responder às diferentes necessidades educacionais dos estudantes.
9: O projeto que prevê métodos adequados de ensino para pessoas com transtorno do espectro autista aguarda a apreciação da Comissão de Constituição e Justiça. Se for aprovado, segue para a votação no Senado Federal. Da Rádio Câmara de Brasília, Mônica Tati.
5: Economia.
0: Rui Carneiro, do Podemos, da Paraíba, apoia a proposta que altera o cálculo do IPVA e estabelece limites para despesas da administração pública. O texto prevê que o IPVA seja calculado com base no peso do veículo e também limita os gastos com publicidade institucional a 0,1% da receita corrente líquida dos entes federados.
2: Rui Carneiro defende um teto de 1% sobre o preço de venda do automóvel para o IPVA e a criação de limites para o orçamento do Poder Legislativo e dos Tribunais de Contas. Na visão dele, a medida aumenta a previsibilidade tributária e contém os gastos públicos.
0: Valdemar Oliveira, do Avante de Pernambuco, apresentou o projeto que permite deduzir do imposto de renda despesas com assistência veterinária para animais de estimação. De acordo com o autor, a medida incentiva os cuidados com a saúde dos animais, reduz o abandono e estimula a formalização do setor.
2: A proposta de Valdemar Oliveira é estabelecer limite anual de até R$5.000 por contribuinte para o benefício. O texto prevê ainda a dedução de gastos com consultas, exames, cirurgias, medicamentos, vacinas e planos de saúde veterinários mediante comprovação das despesas.
5: Consumidor.
0: Beto Pereira, do Republicanos de Mato Grosso do Sul, apresentou projeto que obriga as prestadoras de telecomunicações a retirar em até 30 dias após o cancelamento do contrato os equipamentos instalados na residência do assinante. Pela proposta, a retirada deve ser feita sem custos para o consumidor.
2: Beto Preto incluiu no texto que a rescisão contratual deverá ser processada após o prazo de 30 dias, independentemente da devolução dos aparelhos. Na visão do parlamentar, a medida busca reduzir transtornos aos consumidores e tornar mais ágil a troca de prestadoras de serviço.
5: Desenvolvimento Regional.
0: Sérgio Brito, do PSD da Bahia, considera importante ampliar o debate sobre a criação de municípios no Brasil. Ele argumenta que a discussão deve levar em conta o projeto que estabelece regras para emancipação, incorporação, fusão e desmembramento de municípios.
2: Por isso, Sérgio Brito propõe a participação de representantes do governo, de entidades municipalistas e de especialistas no tema. O deputado ressalta que o objetivo é aperfeiçoar as regras para reorganizar organização territorial e fortalecer o desenvolvimento regional e o Pacto Federativo.
0: Projeto de Félix Mendonça Júnior, do PDT da Bahia, cria o Programa Nacional de Desenvolvimento da Cacauicultura e do Chocolate Artesanal. A proposta reduz impostos federais e simplifica regras ambientais e sanitárias para agroindústrias cacaueiras.
2: O texto cria ainda um fundo para fortalecer a cadeia do cacau e do chocolate de origem. Segundo Félix Mendonça Júnior, a medida amplia a competitividade do Brasil, hoje o sexto maior produtor mundial, no mercado global que movimenta mais de 130 bilhões de dólares ao ano.
5: Saúde.
0: Antônio Andrade, do PSDB de Tocantins, defende a aprovação de projeto que cria o Programa Nacional de Vacinação Inclusiva para pessoas com deficiência e com autismo. A proposta prevê atendimento prioritário, ambientes adaptados e possibilidade de vacinação domiciliar.
2: Relator da matéria na Comissão de Saúde, Antônio Andrade recomenda que o programa seja incorporado às regras nacionais de imunização. O texto também prevê capacitação dos profissionais de saúde e materiais acessíveis para orientar pacientes e familiares.
5: Direitos humanos.
0: Aprovou regras para comunicação ao Conselho Tutelar de Atendimentos de Saúde à Criança. A repórter Paula Bittar nos conta como deve funcionar.
11: A Comissão de Constituição e Justiça da Câmara aprovou um projeto que exige a definição de hipóteses objetivas que obrigam a comunicação ao Conselho Tutelar por profissionais de saúde de casos envolvendo crianças e adolescentes. A medida busca evitar que a notificação dependa apenas da avaliação subjetiva do profissional. De acordo com o texto aprovado, os gestores do Sistema Único de Saúde deverão definir as hipóteses específicas em que a comunicação será obrigatória. As informações enviadas às autoridades e os prontuários e fichas de atendimento devem ser mantidos em sigilo. Atualmente, o Estatuto da Criança e do Adolescente determina que a suspeita ou a confirmação de castigo físico, de tratamento cruel ou degradante e de maus tratos contra criança ou adolescente seja informada ao Conselho Tutelar. A proposta que exige a definição de hipóteses objetivas que obrigam a comunicação ao Conselho Tutelar por profissionais de saúde de casos envolvendo crianças e adolescentes já pode seguir ao Senado. Da Rádio Câmara de Brasília, Paula Bittar.
2: Capitão Alberto Neto, do PL do Amazonas, critica o veto presidencial à proposta que prevê a distribuição gratuita do cordão de girassóis pelo SUS. Ele argumenta que a medida garante inclusão e dignidade para pessoas com condições não visíveis.
12: Ao enxergar o cordão de girassóis, você vai ter empatia e vai entender que aquela pessoa precisa sim de prioridade. Isso tem facilitado, tem dado inclusão mais a essas pessoas que têm deficiências não visíveis. E o que nós fizemos uma nova lei, que foi distribuir esses cordões de girassóis pelo SUS. E o governo federal veta essa lei, alegando questões orçamentárias. O custo é muito, muito baixo.
0: Na opinião de Capitão Alberto Neto, a distribuição gratuita do cordão amplia o acesso das pessoas ao símbolo de identificação, o que, segundo ele, favorece o atendimento prioritário e a inclusão. Para o deputado, o impacto financeiro da medida é irrelevante diante do seu papel social.
5: Previdência.
2: Marreca Filho, do PRD do Maranhão, defende a aprovação de projeto que assegura a revisão humana sobre decisões automatizadas que neguem, suspendam ou reduzam benefícios de pessoas em vulnerabilidade. Autor da proposta, ele explica que a análise deve ocorrer antes de a medida produzir efeitos.
0: O texto de Marreca Filho também determina que o cidadão seja informado em linguagem simples sobre o uso da inteligência artificial e os principais critérios considerados na decisão. A matéria ainda estabelece canais acessíveis para contestação por meios não digitais.
5: Últimas notícias.
2: O jornal Câmara dos Deputados chega a Sete Lagoas, em Minas Gerais, amanhã, para mais uma gravação itinerante da Voz do Brasil nos estúdios de emissoras da Rede Câmara de Rádio.
0: Lado a lado, um âncora da Rádio Câmara de Brasília e um âncora da emissora local vão apresentar as notícias relacionadas aos deputados federais. O programa, gravado em Sete Lagoas, irá ao ar na próxima sexta-feira, dia 25.
2: Termina agora o jornal Câmara dos Deputados. produzido pela Rádio Câmara, com trabalhos técnicos de Wellington Teles e apresentação de Val Monteiro e Luciana Vieira. Uma boa noite para você.
0: A Voz do Brasil está de volta amanhã. Boa noite.
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0: em Brasília, pontualmente, 8 horas.
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0: caro e minha cara ouvinte, estamos juntos mais uma vez. É uma alegria muito grande poder falar com você. Que a paz de Deus esteja presente em nossos corações e o seu amor nos motive a vivermos uma vida sempre mais intensa. Eu gostaria de falar hoje sobre a cura de uma imagem intimidadora de Deus, controladora. Muitas vezes nós temos imagens de Deus que não correspondem àquilo que Deus é. Por isso precisamos nos curar dessas imagens. Muitas pessoas trazem consigo uma imagem intimidadora de Deus. Esse é o Deus que controla minhas ações e pensamentos, e pelo qual eu me sinto constantemente observado. A reação a essa imagem consiste então em tentar eu mesmo controlar os meus atos e meus pensamentos. Não tenho medo apenas de Deus. Em última instância, tenho medo de mim mesmo, de meus instintos que me tomam, de meus pensamentos que me desnorteiam. Preciso controlar tudo. Não posso cometer erros. É que nesse caso a vida sairia do controle. Esse tema é descrito por Jesus na parábola dos talentos, que nós podemos recordar. Nessa parábola, Jesus fascina e provoca. Os dois primeiros servos que receberam mais talentos negociam e obtêm grande recompensa. Entretanto, o terceiro servo enterra o seu talento. Ao mesmo tempo que nós sentimos compaixão desse servo, nós sentimos raiva. Afinal, por que ele não fez o seu talento dar fruto? Esse terceiro servo revela em sua autojustificação onde está o problema. Ele comparou-se com outros e sentiu-se prejudicado. Por isso ele quer, pelo menos, preservar o pouco que tem sem perda. Ele diz ao Senhor: Senhor, eu conhecia-te que és um homem duro, que ceifas onde não semeaste e ajunta onde não espalhaste. E atemorizado, escondi na terra o teu talento. Aqui tens o que é teu. O problema do terceiro servo é o medo diante do Senhor. Ele tem a imagem de um Senhor duro que pune. Por isso enterra o seu talento para não cometer nenhum erro. Ele gostaria de ter tudo sob controle, de não abrir mão de nada, mas desse modo não ganha nada. Quem negocia com os talentos concede alguma coisa para receber mais em troca. Mas o terceiro servo guarda tudo para não perder nada. Mas exatamente por isso ele perde tudo. O Senhor trata esse servo com muito rigor. Ele faz exatamente o que o servo imaginara. Ele satisfaz a imagem que o servo tinha dele. Por isso ele pune o servo, porque o servo tinha a imagem de que o Senhor punia. Jesus quer dizer, diante dessa parábola, que quando você tem uma imagem de Deus tão carregada de medo, então a sua vida será desde já pranto e ranger de dentes. Quando você quer controlar tudo, sua vida sai do controle. Quando não quer cometer nenhum erro, você faz tudo errado. Por isso, caro ouvinte, diante desta reflexão, possamos pensar também sobre a nossa imagem de Deus. Será que é como a descrita? Se é assim, nós precisamos curá-la. Porque a imagem melhor de Deus é de um Deus que ama, que nos sustenta, que nos convoca a amarmos como Ele amou. Pensemos nisso, um forte abraço. Deus te abençoe e te guarde. Em nome do Pai, do Filho e do Espírito Santo. Amém.
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0: 8 e 6.
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11: Boa noite.

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6: 8:39.

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